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Olá, boa noite. Está começando agora mais uma edição do Love Night. Prepare-se para uma sequência apaixonante com os maiores flashbacks românticos de todos os tempos. Eu sou Roger Pires e com muito prazer vou lhe fazer companhia nessas 4 horas de muita música boa. Vamos começar com essa música que fez parte da vida de muita gente. Shania Twain, You're Still the One.

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0: Whitney Houston, I Will Always Love You.

0: 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O Love Night volta já já com mais melodias inesquecíveis na sua noite. 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
1: 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Aumente o volume e viva mais esse momento cheio de romantismo. George Michael, Mary J. Blige.

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1: Johnny Rivers, Poor Side of Town.

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1: Boa noite.
0: Fred Davis, Soul Luck.

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1: Johnny Nash, Rock Me Baby.

para sonhar e viajar no tempo. The Cranberries Linger.

A você que está nos ouvindo, desejamos uma ótima noite. O Love Night vai ao intervalo, mas volta já já com mais emoção e romance.

O Love Night retorna, trazendo aquela música que combina perfeitamente com a sua noite. Glenn Frey, The One You Love.

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Chicago, If You Leave Me Now.

0: Você está curtindo Love Night. A gente faz agora um intervalo rapidinho, mas já já o Love Night volta com mais lembranças musicais. 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
0: Estamos de volta para continuar essa noite especial. É o Love Night no ar.
4: Earl Grant, The End.

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Air Supply, All Out of Love.

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1: Mortiba, Undress Me Now.

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0: Clímax. Aimísio.

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Five for Fighting, Superman.

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Mr. Mister, Broken Wings.

Aqui você curte grandes sucessos românticos da música internacional. Peter Cetera, Glory of Love.

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1: Phil Collins, Every Day.

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1: Quintiliano 40, Limensa Verita.

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Lionel Richie, All Night Long.

0: Tá gostando? Então bom demais! Vamos dar uma paradinha e em instantes o Love Night continua com mais músicas que marcaram histórias de amor. 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
2: Voltamos com Love Nights, porque a sua noite merece o melhor. E os melhores flashbacks de todos os tempos, você só ouve aqui, no Love Nights. Jefferson Starship, Count on Me.

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0: Matthew Fisher, Can't You Feel My Love?

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Gabriele Chiararo, Paroles, Paroles.

No Love Night, os maiores flashbacks de todos os tempos. Vamos fazer um pequeno break, mas continue conosco. Depois do intervalo, tem mais Love Night, mais música e mais emoção para você.

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O Love Night está de volta, deixando a sua noite ainda mais especial com canções inesquecíveis. Michael Bolton, When a Man Loves a Woman.

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1: Savage Garden, Truly, Madly, Deeply.

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1: Maria Danes, House of the Rising Sun.

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1: Richard Marx, Hazard.

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Bee Gees, How Deep Is Your Love?

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Prazer com o trazão da boa escuta, o músico artesão e formador Domingos a Pascoal Fernandes, conhecido como Mestre Pascoal, faleceu na tarde de ontem, aos 66 anos, deixando um legado indelével na preservação e valorização da zimboa, instrumento tradicional de Cabo Verde. Natural de São Domingos, a Mestre Pascoal era considerado uma das figuras mais emblemáticas da cultura nacional e um dos principais guardiões do instrumento ancestral, cuja construção, divulgação e ensino dedicou grande parte de sua vida. No mandato de pesar, a Presidência da República manifestou profunda consternação pelo seu falecimento, destacando o contributo

decisivo dor de zão para a preservação de uma importante expressão do património cultural cabo-verdiano, particularmente no município de São Domingos, onde era reconhecido como uma das vozes mais autênticas de identidade cultural local. Além de mestre da Cimboa, o Pascoal foi recordado como um exímio tocador de violão. A sua última atuação pública aconteceu no passado 28 de maio, na abertura do Encontro Internacional da Criolidade Atlântica, num espetáculo memorável com o quarteto Ano Novo Mais Um. O chefe de Estado apresentou as suas condolências à família, à comunidade artística e ao município de São Domingos, que perdeu um dos mais ilustres filhos. Também a Câmara Municipal de São Domingos lamentou o desaparecimento físico do mestre Pascoal, considerando-o uma das mais notáveis figuras da cultura são-dominguense e cabo-verdiana. Na sua mensagem de pesar, a autarquia destacou o papel do músico, artesão e formador na preservação e transmissão do património cultural de Cabo Verde, sublinhando que deixa um legado inestimável que continuará a inspirar as atuais e futuras gerações. A Câmara de São Domingos enalteceu ainda as qualidades humanas do mestre Pascoal, recordando como uma pessoa generosa, humilde, sábia e sempre disponível para servir a comunidade, deixando as mais sentidas condolências à família e amigos, também discípulos e admiradores. E a Direção Municipal do Ambiente da Idilidade de São Filipe iniciou a preparação para a próxima época das chuvas, com a limpeza das ribeiras, valas e principais linhas da drenagem de água no município de São Filipe. Além da limpeza das ribeiras e linhas de água, a medida contempla a remoção voluntária das carcaças, viaturas, máquinas averiadas ou abandonadas na via pública e terrenos baldios pelos respectivos proprietários até o dia 10 de julho. A iniciativa visa garantir melhores condições de escoamento das águas pluviais, reduzir o risco de inundações, proteger pessoas e bens e reforçar a segurança das comunidades em todo o território municipal. A autarquia, de acordo com uma nota publicada na sua página nas redes sociais, tem vindo a adotar uma abordagem preventiva e responsável, antecipando desafios sazonais e investindo em ações estruturantes nas áreas da proteção civil, ambiente e melhoria da qualidade de vida da população. A campanha de limpeza em curso envolve intervenções em várias zonas do município, com equipas no terreno dedicadas à remoção de resíduos, desobstrução das linhas de drenagem, consideradas essenciais para minimizar impactos negativos durante períodos de forte precipitação. A autarquia apela também, por isso, à colaboração da população no sentido de evitar o depósito de lixo, entulhos e outros resíduos das ribeiras, valas, bermas de estradas e espaços públicos, contribuindo, sim, para a preservação do ambiente e a segurança coletiva. Com a limpeza das ribeiras e linhas de drenagem, a Idilidade reafirma o compromisso de continuar a trabalhar no terreno, reabilitando recursos e equipas para preparar o município para os desafios climáticos com vista a uma cidade mais limpa, organizada, segura e sustentável. A autarquia alerta que, após o término do prazo estabelecido, será realizada a remoção coerciva dos veículos, máquinas e carcaças abandonadas e os respectivos proprietários ficarão sujeitos à aplicação de coimas e outras sanções previstas no Código de Postura Municipal. E o vinho tinto de Chão das Caldeiras 2024, produzido pela adega cooperativa Chão Agricop, conquistou uma medalha de prata no prestigiado Concurso Mundial de Bruxelles, uma das mais importantes e competitivas competições internacionais de vinhos do mundo. A distinção foi alcançada no universo de cerca de 6.700 vinhos, tintos e brancos, provenientes de diversos países, reforçando a qualidade e o reconhecimento internacional dos vinhos produzidos na Ilha do Fogo. Produzido exclusivamente a partir da casta Baboso Negro, o Chão 2024 é um vinho orgânico com 14% de teor alcoólico. De acordo com a descrição do concurso, apresenta aromas de morango, cereja e cereja preta, destacando-se ainda pelo seu equilíbrio em boca, taninos finos e um final agradavelmente franco. Fundado em 1994, o Concurso Mundial de Bruxelles é considerado uma referência mundial na avaliação de vinhos, reunindo especialistas e enólogos, jornalistas, críticos e compradores internacionais. A competição distingue-se pelo rigor dos seus critérios de avaliação, pela seleção de vinhos de qualidade irrepreensível, oferecendo aos consumidores uma garantia de excelência. Rosando Monteiro, de Agrocoop, explicou que a Dega Chan participou nesta edição com dois vinhos. Enquanto o tinto Chan 2024 foi premiado com a medalha de prata, o vinho rosé ficou muito próximo.

próximo da distinção, alcançando 86 pontos. No entanto, a atribuição de medalhas no concurso de Bruxelas exige uma pontuação mínima de 88 pontos. Para Rosana Monteiro, esta conquista representa um marco importante para a vitivinicultura de Chã das Caldeiras. O mesmo vinho tinto colhido de 2024 da adega de Chã foi distinguido no ano passado com medalha de ouro na 33ª edição mundial de vinhos extremos realizada em Sarre, na Itália. Com esta nova distinção, a adega cooperativa passa a somar 7 medalhas internacionais, sendo 6 conquistadas no concurso mundial de Cervin, em Itália, e agora no concurso mundial de Bruxelas. O responsável sublinhou ainda que a medalha obtida em Bruxelas assume um significado especial devido à elevada competitividade do concurso, que reúne milhares de vinhos de diferentes regiões produtoras do mundo. A nova distinção vem reforçar a reputação dos vinhos de Chã das Caldeiras e constitui mais um reconhecimento da qualidade do trabalho desenvolvido pelos produtores locais, contribuindo para a promoção internacional dos produtos da Ilha do Fogo e de Cabo Verde. E para fecharmos este bloco informativo, salientar que o governo autorizou 2 garantias soberanas na modalidade de aval, no valor de 6 milhões de dólares, cerca de 600 mil contos, a linhas aéreas de Cabo Verde para reforçar o transporte aéreo doméstico. De acordo com a resolução número 88/2026, de 10 de junho, o aval que o governo autorizou à Direção-Geral do Tesouro a conceder a linhas aéreas de Cabo Verde insere-se no âmbito dos contratos de locação operacional de 2 aeronaves ATR 72-600 destinadas ao transporte aéreo doméstico. Conforme o mesmo documento, cada garantia ascende a 3 milhões de dólares e será prestada a favor da empresa Terrinor e Amuna Limitada, entidade com a qual a transportadora estatal celebrou os contratos de locação das aeronaves identificadas pelos números de série MSN 1512 e MSN 1514. O executivo justifica a medida com a necessidade de reforçar a conectividade aérea nacional, considerada uma prioridade estratégica do programa de governo para a 11ª legislatura, tendo em conta a condição arquipelágica do país e a importância da mobilidade entre as ilhas para a integração económica e social. É assim que fechamos este bloco informativo. Novas informações às 11 em ponto.

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Celeste, 10 horas em Cabo Verde, tempo e espaço para atualizarmos as notícias aqui na WBFM.

Aprecia com razão da boa escuta o músico artesão e formador Domingos a Pascoal Fernandes, conhecido como Mestre Pascoal, faleceu na tarde de ontem, aos 66 anos, deixando um legado indelével na preservação e valorização da zimboa, instrumento tradicional de Cabo Verde. Natural de São Domingos, a Mestre Pascoal era considerado uma das figuras mais emblemáticas da cultura nacional e um dos principais guardiões do instrumento ancestral, cuja construção, divulgação e ensino dedicou grande parte de sua vida. Numa nota de pesar, a Presidência da República manifestou profunda consternação pelo seu falecimento, destacando o contributo decisivo do artesão para a preservação de uma importante expressão do património cultural cabo-verdiano, particularmente no município de São Domingos, onde era reconhecido como uma das vozes mais autênticas de identidade cultural local. Além de mestre da zimboa, o Pascoal foi recordado como um exímio tocador de violão. A sua última atuação pública aconteceu no passado 28 de maio, na abertura do Encontro Internacional da Criolidade Atlântica, num espetáculo memorável com o quarteto Ano Novo Mais Um. O chefe de Estado apresentou as suas condolências à família, à comunidade artística e ao município de São Domingos, que perdeu um dos mais ilustres filhos. Também a Câmara Municipal de São Domingos lamentou o desaparecimento físico do mestre Pascoal, considerando uma das mais

notáveis figuras da cultura são dominguense e cabo-verdiana. Na sua mensagem de pesar, a autarquia destacou o papel do músico, artesão e formador na preservação e transmissão do património cultural de Cabo Verde, sublinhando que deixa um legado inestimável que continuará a inspirar as atuais e futuras gerações. A Câmara de São Domingos enalteceu ainda as qualidades humanas do mestre Pascoal, recordando como uma pessoa generosa, humilde, sábia e sempre disponível para servir a comunidade, deixando as mais sentidas condolências à família e amigos, também discípulos e admiradores. E a Direção Municipal do Ambiente da Ilha de São Filipe iniciou a preparação para a próxima época das chuvas, com a limpeza das ribeiras, valas e principais linhas de drenagem de água no município de São Filipe. Além da limpeza das ribeiras e linhas de água, a medida contempla a remoção voluntária das carcaças, viaturas, máquinas averiadas ou abandonadas na via pública e terrenos baldios pelos respectivos proprietários até o dia 10 de julho. A iniciativa visa garantir melhores condições de escoamento das águas pluviais, reduzir o risco de inundações, proteger pessoas e bens e reforçar a segurança das comunidades em todo o território municipal. A autarquia, de acordo com uma nota publicada na sua página nas redes sociais, tem vindo a adotar uma abordagem preventiva e responsável, antecipando os desafios sazonais e investindo em ações estruturantes nas áreas da proteção civil, ambiente e melhoria da qualidade de vida da população. A campanha de limpeza em curso envolve intervenções em várias zonas do município, com equipas no terreno dedicadas à remoção de resíduos, desobstrução das linhas de drenagem consideradas essenciais para minimizar impactos negativos durante períodos de forte precipitação. A autarquia apela também por isso à colaboração da população no sentido de evitar o depósito de lixo, entulhos e outros resíduos das ribeiras, valas, bermas de estradas e espaços públicos, contribuindo assim para a preservação do ambiente e a segurança coletiva. Com a limpeza das ribeiras e linhas de drenagem, a Edilidade reafirma o compromisso de continuar a trabalhar no terreno, reabilitando recursos e equipas para preparar o município para os desafios climáticos, com vista a uma cidade mais limpa, organizada, segura e sustentável. A autarquia alerta que, após o término do prazo estabelecido, será realizada a remoção coerciva dos veículos, máquinas e carcaças abandonadas, e os respectivos proprietários ficarão sujeitos à aplicação de coimas e outras sanções previstas no Código de Postura Municipal. E o vinho tinto de Chã das Caldeiras 2024, produzido pela adega cooperativa Chã Agricop, conquistou uma medalha de prata no prestigiado Concours Mondial de Bruxelles, uma das mais importantes e competitivas competições internacionais de vinhos do mundo. A distinção foi alcançada no universo de cerca de 6.700 vinhos tintos e brancos, provenientes de diversos países, reforçando a qualidade e o reconhecimento internacional dos vinhos produzidos na Ilha do Fogo. Produzidos exclusivamente a partir da casta Barbosa Negro, o Chão 2024 é um vinho orgânico com 14% de teor alcoólico. De acordo com a descrição do concurso, apresenta aromas de morango, cereja e cereja preta, destacando-se ainda pelo seu equilíbrio em boca, taninos finos e um final agradavelmente franco. Fundado em 1994, o Concurso Mundial de Bruxelles é considerado uma referência mundial na avaliação de vinhos, reunindo especialistas, enólogos, jornalistas, críticos e compradores internacionais. A competição distingue-se pelo rigor dos seus critérios de avaliação, pela seleção de vinhos de qualidade irrepreensível, oferecendo aos consumidores uma garantia de excelência. Rosando Monteiro, de Agrocoop, explicou que a adega Chã participou nesta edição com dois vinhos. Enquanto o tinto Chã 2024 foi premiado com medalha de prata, o vinho Rosé ficou muito próximo da distinção, alcançando 86 pontos. No entanto, a atribuição de medalhas no concurso de Bruxelas exige uma pontuação mínima de 88 pontos. Para Rosana Monteiro, esta conquista representa um marco importante para a vitivinicultura de Chã das Caldeiras. O mesmo vinho tinto colhido de 2024 da adega de Chã foi distinguido no ano passado com medalha de ouro na 33ª edição mundial de vinhos extremos, realizada em Sarre, na Itália. Com esta nova distinção, a adega cooperativa passa a somar 7 medalhas internacionais, sendo 6 conquistadas no concurso mundial de Servim, em Itália, e agora no concurso mundial de Bruxelas.

responsável sublinhou ainda que a medalha obtida em Bruxelas assume um significado especial devido à elevada competitividade do concurso que reúne milhares de vinhos de diferentes regiões produtoras do mundo. A nova distinção vem reforçar a reputação dos vinhos de Chão das Caldeiras e constitui mais um reconhecimento da qualidade do trabalho desenvolvido pelos produtores locais, contribuindo para a promoção internacional dos produtos da Ilha do Fogo e de Cabo Verde. E para fecharmos este bloco informativo, salientar que o Governo autorizou duas garantias soberanas na modalidade de aval no valor de 6 milhões de dólares, cerca de 600 mil contos, a linhas aéreas de Cabo Verde para reforçar o transporte aéreo doméstico. De acordo com a Resolução número 88/2026, de 10 de junho, o aval que o Governo autorizou à Direção-Geral do Tesouro a conceder a linhas aéreas de Cabo Verde insere-se no âmbito dos contratos de locação operacional de duas aeronaves ATR-72-600 destinadas ao transporte aéreo doméstico. Conforme o mesmo documento, cada garantia ascende a 3 milhões de dólares e será prestada a favor da empresa Terrinor e Amuna Limitada, entidade com a qual a transportadora estatal celebrou os contratos de locação das aeronaves identificadas pelos números da série MSN-1512 e MSN-1514. O Executivo justifica a medida com a necessidade de reforçar a conectividade aérea nacional, considerada uma prioridade estratégica do Programa de Governo para a 11ª Legislatura, tendo em conta a condição arquipelágica do país e a importância da mobilidade entre as ilhas para a integração económica e social. É assim que fechamos este bloco informativo. Novas informações às 11 em ponto.

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Celeste, 10 horas em Cabo Verde, tempo e espaço para atualizarmos as notícias aqui na WBFM.

Democracia contra a Sonda, boa escuta. O músico artesão e formador Domingos Pascoal Fernandes, conhecido como Mestre Pascoal, faleceu na tarde de ontem, aos 66 anos, deixando um legado indelével na preservação e valorização da zimboa, instrumento tradicional de Cabo Verde. Natural de São Domingos, o Mestre Pascoal era considerado uma das figuras mais emblemáticas da cultura nacional e um dos principais guardiões do instrumento ancestral, cuja construção, divulgação e ensino dedicou grande parte de sua vida. Numa nota de pesar, a Presidência da República manifestou profunda consternação pelo seu falecimento, destacando o contributo decisivo do artesão para a preservação de uma importante expressão do património cultural cabo-verdiano, particularmente no município de São Domingos, onde era reconhecido como uma das vozes mais autênticas de identidade cultural local. Além de mestre da zimboa, o Pascoal foi recordado como um exímio tocador de violão. A sua última atuação pública aconteceu no passado 28 de maio, na abertura do Encontro Internacional da Criolidade Atlântica, num espetáculo memorável com o quarteto Ano Novo Mais Um. O chefe de Estado apresentou as suas condolências à família, à comunidade artística e ao município de São Domingos, que perdeu um dos mais ilustres filhos. Também a Câmara Municipal de São Domingos lamentou o desaparecimento físico do mestre Pascoal, considerando-o uma das mais notáveis figuras da cultura são-dominguense e cabo-verdiana. Na sua mensagem de pesar, a autarquia destacou o papel do músico, artesão e formador na preservação e transmissão do património cultural de Cabo Verde, sublinhando que deixa um legado inestimável que continuará a inspirar as atuais e futuras gerações. A Câmara de São Domingos enalteceu ainda as qualidades humanas do mestre Pascoal, recordando como uma pessoa generosa, humilde, sábia e sempre disponível para servir a comunidade, deixando as mais sentidas condolências à família e amigos, também discípulos e admiradores. E a Direção Municipal do Ambiente da Ilha de São Filipe iniciou a preparação para a próxima época das chuvas, com a limpeza das ribeiras.

As valas e principais linhas da drenagem de água no município de São Filipe. Além da limpeza das ribeiras e linhas de água, a medida contempla a remoção voluntária das carcaças, viaturas, máquinas averiadas ou abandonadas na via pública e terrenos baldios pelos respectivos proprietários até o dia 10 de julho. A iniciativa visa garantir melhores condições de escoamento das águas pluviais, reduzir o risco de inundações, proteger pessoas e bens e reforçar a segurança das comunidades em todo o território municipal. A autarquia, de acordo com uma nota publicada na sua página nas redes sociais, tem vindo a adotar uma abordagem preventiva e responsável, antecipando desafios sazonais e investindo em ações estruturantes nas áreas da proteção civil, ambiente e melhoria da qualidade de vida da população. A campanha de limpeza em curso envolve intervenções em várias zonas do município, com equipas no terreno dedicadas à remoção de resíduos, desobstrução das linhas de drenagem, considerados essenciais para minimizar impactos negativos durante períodos de forte precipitação. A autarquia apela também, por isso, à colaboração da população no sentido de evitar o depósito de lixo, entulhos e outros resíduos das ribeiras, valas, bermas de estradas e espaços públicos, contribuindo, sim, para a preservação do ambiente e a segurança coletiva. Com a limpeza das ribeiras e linhas de drenagem, a Edilidade reafirma o compromisso de continuar a trabalhar no terreno, reabilitando recursos e equipas para preparar o município para os desafios climáticos com vista a uma cidade mais limpa, organizada, segura e sustentável. A autarquia alerta que, após o término do prazo estabelecido, será realizada a remoção coerciva dos veículos, máquinas e carcaças abandonadas e os respectivos proprietários ficarão sujeitos à aplicação de coimas e outras sanções previstas no Código de Postura Municipal. E o vinho tinto de Chão das Caldeiras 2024, produzido pela adega cooperativa Chão Agricop, conquistou uma medalha de prata no prestigiado Concurso Mundial de Bruxelles, uma das mais importantes e competitivas competições internacionais de vinhos do mundo. A distinção foi alcançada no universo de cerca de 6.700 vinhos, tintos e brancos, provenientes de diversos países, reforçando a qualidade e o reconhecimento internacional dos vinhos produzidos na Ilha do Fogo. Produzido exclusivamente a partir da casta Baboso Negro, o Chão 2024 é um vinho orgânico com 14% de teor alcoólico. De acordo com a descrição do concurso, apresenta aromas de morango, cereja e cereja preta, destacando-se ainda pelo seu equilíbrio em boca, taninos finos e um final agradavelmente franco. Fundado em 1994, o Concurso Mundial de Bruxelles é considerado uma referência mundial na avaliação de vinhos, reunindo especialistas e enólogos, jornalistas, críticos e compradores internacionais. A competição distingue-se pelo rigor dos seus critérios de avaliação, pela seleção de vinhos de qualidade irrepreensível, oferecendo aos consumidores uma garantia de excelência. Rosando Monteiro, de Agrocoop, explicou que a Dega Chan participou nesta edição com dois vinhos. Enquanto o tinto Chan 2024 foi premiado com medalha de prata, o vinho Rosé ficou muito próximo da distinção, alcançando 86 pontos. No entanto, a atribuição de medalhas no concurso da Bruxelas exige uma pontuação mínima de 88 pontos. Para Rosana Monteiro, esta conquista representa um marco importante para a vitivinicultura de Chão das Caldeiras. O mesmo vinho tinto colhido 2024 da adega de Chão foi distinguido no ano passado com medalha de ouro na 33ª edição mundial de vinhos extremos realizada em Sarre, na Itália. Com esta nova distinção, a adega cooperativa passa a somar 7 medalhas internacionais, sendo 6 conquistadas no concurso mundial de Servim, em Itália, e agora no concurso mundial de Bruxelas. O responsável sublinhou ainda que a medalha obtida em Bruxelas assume um significado especial devido à elevada competitividade do concurso, que reúne milhares de vinhos de diferentes regiões produtoras do mundo. A nova distinção vem reforçar a reputação dos vinhos de Chão das Caldeiras e constitui mais um reconhecimento da qualidade do trabalho desenvolvido pelos produtores locais, contribuindo para a promoção internacional dos produtos da Ilha do Fogo e de Cabo Verde.
E para fecharmos este bloco informativo, salientar que o Governo autorizou duas garantias soberanas na modalidade de aval no valor de 6 milhões de dólares, cerca de 600 mil contos, a linhas aéreas de Cabo Verde para reforçar o transporte aéreo doméstico.

De acordo com a resolução número 88/2026 de 10 de junho, o aval que o Governo autorizou à Direção-Geral do Tesouro a conceder a linhas aéreas de Cabo Verde insere-se no âmbito dos contratos de locação operacional de duas aeronaves ATR-72-600 destinadas ao transporte aéreo doméstico. Conforme o mesmo documento, cada garantia ascende a 3 milhões de dólares e será prestada a favor da empresa Terrinor e Amuna Limitada, entidade com a qual a transportadora estatal celebrou os contratos de locação das aeronaves identificadas pelos números de série MSN 1512 e MSN 1514. O executivo justifica a medida com a necessidade de reforçar a conectividade aérea nacional, considerada uma prioridade estratégica do programa de governo para a 11ª legislatura, tendo em conta a condição arquipelágica do país e a importância da mobilidade entre as ilhas para a integração económica e social. É assim que fechamos este bloco informativo. Novas informações às 11 em ponto.

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0: Dia depois de mais de 24 horas sem serviço de internet fixo, devido a problemas com a rede na Ilha do Fogo, em várias localidades. Estamos de volta daqui com o programa Cabo Verde no Ar. Bom dia para si.

0: 11 horas em todo o território nacional. Vamos às notícias. O primeiro-ministro Francisco Carvalho reiterou que a prioridade do governo passa por garantir o acesso universal à saúde, educação, habitação e acabar com a pobreza para dar mais dignidade aos cabo-verdianos. O chefe do governo, que falava à imprensa no final da sessão solene da celebração do 51º aniversário da independência de Cabo Verde, sublinhou que estão confiantes, uma vez que já dispõe de um projeto de parceiros e existe uma grande vontade de trabalhar. Questionado sobre a prestação dos Tubarões Azuis no Campeonato do Mundo, Francisco Carvalho deixou uma palavra de muita gratidão, não só pela participação, mas pelo facto de colocar o nome de Cabo Verde na boca do mundo. Francisco Carvalho diz que a seleção cabo-verdiana conseguiu mostrar que nada é impossível.
1: Nós tivemos a decisão de assinalar o dia dos Tubarões Azuis, precisamente que é para que todos nós lembremos-nos sempre desta data, porque, de facto, o que os Tubarões Azuis fizeram é extraordinário.
2: 3 de julho?
1: 3 de julho, é o dia 3 de julho que vai ser o dia dos Tubarões Azuis, para nós assinalarmos, para que fique na memória coletiva para sempre este feito extraordinário dos Tubarões Azuis, de toda a equipa técnica, de todos os dirigentes. Ontem alguém me disse: temos de falar também dos cozinheiros, porque a equipa técnica, ela é vasta, ela é imensa. Portanto, há todo um conjunto de pessoas que trabalham e que se dedicam de uma forma intensa para o sucesso do coletivo. E os Tubarões Azuis, de facto, merecem essa distinção.
0: 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O deputado e presidente da UCID, João Santos Luís, centrou-se na maturidade política e nos ganhos históricos, sem deixar de apontar as fragilidades que motivaram a imigração jovem e a insatisfação social. A resolução das disparidades persistentes entre as diferentes ilhas, o custo de vida e o elevado impacto no cotidiano das populações passa, segundo o presidente da UCID, pela regionalização, desburocratização do Estado e pela preparação das novas gerações para a liderança do país. A fechar a sua intervenção, reforçou o apelo para que a independência conquistada sob a liderança de Amílcar Cabral seja sempre tratada como um património de toda a nação cabo-verdiana, estando acima de quaisquer interesses políticos partidários. O líder do MPD, Luís Carlos Silva, afirmou no seu discurso que a independência não representa apenas um acontecimento na história de Cabo Verde, mas sim a afirmação de um povo e a confiança de uma nação nas suas capacidades e o compromisso das sucessivas gerações com a construção de um país livre. Aproveitando o sentimento de júbilo coletivo, Luís Carlos Silva viajou pelas raízes históricas do arquipélago para lembrar que a independência nacional, conquistada 5 de julho de 1975, não foi um acontecimento isolado, mas sim o resultado de um processo secular construído pedra a pedra. Quanto ao processo de independência, apelou à classe política para que esta data seja vista para além das barreiras ideológicas e reforçou que a celebração só ganha verdadeiro sentido quando se supera a agenda e os interesses político-partidários e se honra a independência como uma conquista da nação cabo-verdiana, prestando tributo a Amílcar Cabral. Por sua vez, Carla Lima, líder da bancada parlamentar do PICV, defendeu que o processo de desenvolvimento de Cabo Verde resulta do esforço contínuo e bem sucedido de todos os governos e partidos ao longo da história democrática do país, alegando que Cabo Verde não é de um partido, mas sim de todos. Na sua missiva, Carla Lima revistou o ponto de partida crítico de 75, lembrando os dados que caracterizavam a vulnerabilidade inicial do Estado soberano, com mais de metade da população analfabeta, uma esperança média de vida em redor dos 55 anos e em rendimento anual por habitante inferior a $300 e os cofres públicos vazios. E a Presidente da Assembleia Nacional, Janira Alfaro Almada, afirmou na capital cabo-verdiana que o Parlamento deve reconhecer o feito histórico dos Tubarões Azuis durante a sessão solene comemorativa de 51 anos da independência nacional. Na sua intervenção, Janira Alfaro Almada referiu que a celebração deste ano decorre num dia mais especial por coincidir com o regresso dos Tubarões Azuis a Cabo Verde após a campanha no Campeonato do Mundo de Futebol 2026.
3: De louvor ser dirigida aos nossos bravos rapazes, os Tubarões Azuis, que levaram com distinção o nome de Cabo Verde aos quatro cantos do mundo, demonstrando com o seu futebol que, afinal, os 99% de fé são capazes de vencer o 1% de chance que no início da Copa nos atribuíram. Por isso, e hoje, permitam-me homenagear, como sempre por um lado, os combatentes da liberdade da pátria, homens e mulheres que lutaram de diversas formas, muitas vezes até anónima, pois que a eles devemos o facto de estarmos aqui hoje num país independente e que escolheu lutar pelo seu direito de decidir o seu próprio destino há 51 anos atrás. Por outro lado, e de igual modo, homenageio hoje os combatentes do nosso tempo, os nossos Tubarões Azuis.
0: Janira Alfaro Almada centrou a sua atenção no funcionamento da Assembleia Nacional, afirmando que o Parlamento deve prosseguir a sua reforma para reforçar a integridade, a transparência, a confiança e a ligação aos cidadãos.
3: Que a democracia representativa responderá às necessidades de um eleitor ter um maior peso na eleição do seu candidato? Ou deveremos introduzir contributos da democracia participativa no sistema eleitoral? Como evitar o desrespeito pelas regras democráticas e um eventual descrédito da instituição? Quais serão as novas formas de intervenção dos sujeitos parlamentares que poderão potenciar a dignificação do debate político, a melhoria da imagem e os passos do debate público? Essas reflexões se impõem, pois é evidente que temos pela frente o grande desafio e o profundo dever patriótico de promover a democracia e a cidadania para evitar o perigo de diluição do Estado de Direito e combater os perigos de crise de soberania nacional. Na perspectiva de, por um lado, reforçarmos os valores da integridade, da transparência e da confiança, e, por outro lado, garantirmos que a expressão Casa do Povo alcance a profundidade merecida e seja sentida por cada cidadão cabo-verdiano. Por isso, é nossa pretensão que durante esta 11ª legislatura o Parlamento volte a assumir o seu papel ativo naquilo que seja a sua competência. Legislar com mais eficácia e por iniciativa própria.

0: fiscalizar com mais justiça, acompanhar com mais prontidão e solucionar com mais incisão. Para alcançar esse desiderato, revela-se mista concluir iniciativas importantes, que, não sendo um fim, constituem um meio necessário para impactar diretamente na dinâmica produtiva da Casa Parlamentar, como um novo regimento, uma nova orgânica e o Estatuto do Funcionário Parlamentar.
1: Janeiro Almada defendeu igualmente a transmissão das sessões parlamentares em sinal aberto através da televisão digital terrestre, bem como a criação de uma web rádio do Parlamento para aproximar a instituição dos cidadãos residentes no país e na diáspora. Reiterou que o Parlamento deve traduzir as necessidades reais dos cabo-verdianos em leis, políticas públicas e decisões que produzam impacto na vida dos cidadãos, contribuindo para o desenvolvimento do país e para o reforço da democracia. E a empresa W Intermunicipal de Águas Água Brava está a implementar um conjunto de medidas para melhorar o abastecimento de água às populações, com prioridade para as localidades que enfrentam maiores dificuldades de acesso à água para o consumo. O administrador delegado da Água Brava, Ulisses Andrade, reconhece que encontrou a empresa numa situação financeira delicada e com um sistema de distribuição incapaz de responder à crescente procura. Segundo explicou à Infopress, o volume de água atualmente produzido já não é suficiente para satisfazer as necessidades da população, sobretudo devido ao elevado consumo destinado à agricultura e pecuária. O sistema de abastecimento da Zona Sul do Fogo, que serve perto dos municípios de São Filipe e Santa Catarina, tem registrado dificuldades acrescidas, já que mais de metade de manhã, à tarde ou à noite, a água produzida é consumida pela agricultura e pecuária, obrigando a adoção de um plano de racionalização para garantir o abastecimento humano. Entre as medidas implementadas, destacam-se a limitação dos horários de funcionamento de água para a agricultura, instalação de válvulas para melhorar o controle da distribuição, racionalização do abastecimento destinado à pecuária utilizada para fins agrícolas e colocação de equipas permanentes nos pontos críticos da rede para acompanhar em tempo real a chegada da água às diferentes localidades. Já para minimizar os constrangimentos em Santa Catarina, onde algumas comunidades chegaram a permanecer vários meses sem abastecimento regular, a empresa reorganizou a distribuição, reservando os domingos e futuramente também às segundas-feiras para reforçar o fornecimento ao município. Paralelamente, foram realizadas intervenções na rede, incluindo desobstrução e melhorias técnicas, permitindo que várias localidades passem a beneficiar de dias específicos de abastecimento com maior regularidade. A reparação deverá ficar concluída até hoje, permitindo retomar a bombagem já a partir de hoje, terça-feira, para o abastecimento das zonas norte, baixo e posteriormente a zona alta da Ilha do Fogo. E o presidente da Câmara Municipal da Praia assegurou que os rabidais afetados pelo incêndio em maio no mercado de Ponta Belém começam já hoje a receber um apoio global de 8 mil contos para compensar as perdas. Fernando Pinto falava à imprensa na cidade da Praia, à margem da cerimónia comemorativa do segundo aniversário da Polícia Municipal, em que explicou que o processo de atribuição de apoio já está concluído, faltando a sua efetivação a partir de hoje. Segundo Fernando Pinto, o montante global do apoio ronda 8 mil contos e destina-se aos comerciantes registados afetados pelo incêndio. No total de 53 bidões registados, envolvendo cerca de 130 pessoas que labutam nesta área. Relativamente ao espaço, Fernando Pinto lembrou que os comerciantes continuam instalados no espaço provisório na zona da Cuchipó e arredores, acrescentando que a autarquia já tem um orçamento e vai começar o processo de concurso para a empresa que vai remodelar o espaço. Relembramos que o incêndio que atingiu o mercado da Ponta Belém na cidade da Praia ocorreu a 31 de maio e destruiu mais de 80% das bancas de venda de vestuário, pertencentes muitas delas de mulheres que dependem exclusivamente desta atividade por sustento de famílias, além de afetar habitações e um edifício nas proximidades.
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1: E vários condutores de viaturas particulares e de aluguer da Ilha Brava manifestaram indignação por não conseguirem realizar a inspeção técnica automóvel devido ao período de apenas 8 dias úteis de permanência da equipa da ITAC na ilha. Dezenas de condutores já procuraram a comunicação social para denunciar a situação, considerando que o tempo disponibilizado é insuficiente para responder à procura existente na ilha, onde as inspeções são realizadas apenas de 6 em 6 meses. O condutor Celestino Ramos afirmou que a equipa da inspeção ITAC justificou atraso no início dos trabalhos com o facto de a sua chegada ter coincidido com as festividades.

0: do município, período em que, segundo explicou, era difícil encontrar mecânicos disponíveis na ilha. Recordou ainda que em deslocações anteriores a equipa de Itaque permanecia 15 dias na Brava, permitindo que maior número de proprietários conseguissem cumprir a obrigatoriedade de inspeção. Os condutores presentes apelaram à intervenção das autoridades nacionais, defendendo que muitos dependem das suas viaturas para garantir o sustento das famílias e que não podem permanecer seis WBFM meses sem exercer atividade. Outras notícias neste jornal: o guarda-redes Vozinha afirmou que a histórica participação de Cabo Verde no Mundial deve servir de inspiração às novas gerações, defendendo que o feito demonstra que é possível sonhar alto e representar o país ao mais alto nível. A chegada ao aeroporto Nelson Mandela no dia 5 de julho, onde a seleção foi recebida por centenas de adeptos, Vozinha considerou que o percurso da equipa vai além do futebol e representa uma mensagem de esperança para todos os cabo-verdianos.
1: Eu espero que, primeiramente, os mais jovens vejam todos aqui como referências e também lutam pelos seus sonhos. Nunca desistam, porque, como eu disse muitas vezes, somos de um país muito pequeno, um país pobre, sem muitas condições, mas também somos um povo resiliente. Os nossos pais, os nossos avós fazem uma luta diária para nos educar, para nos dar as refeições, né? E mesmo nas dificuldades, temos muita malta com muita qualidade que conseguiram chegar em grandes clubes, em grandes campeonatos. Mas hoje o que é que eu quero dizer é talvez que as pessoas que podem fazer melhor para Cabo Verde veem o futebol e o desporto como algo grande e que consigam investir e que criam condições para os mais novos ter condições para trabalhar e melhorarem e, quem sabe, chegar nos níveis que tanto almejamos. E, como eu disse mais uma vez, eu gostaria que muitos desses meus colegas hoje em dia dessem um salto alto e que talvez conseguissem jogar nas grandes ligas e nas grandes equipas.
0: O treinador Pedro Brito Bobista fala em dever cumprido e vontade de fazer mais por Cabo Verde.
2: Foi um prestígio digno, antes não sei dele, não dizer que não está a tentar dignificar aquele que é nos país, não mostrar nos país no mundo, não mostrar-lhe que dedicação, que seu trabalho. Hoje em dia não está mais conhecido graças a Tubarões Azul, graças aos jogadores, graças a grupo de trabalho. Seu sacrifício foi feito, seu sacrifício, seu orgulho também. Então a gente tem que ficar contente também quando pessoas estão a reconhecer aquilo que foi feito.
0: A imprensa, o capitão da Seleção Nacional, Ria Mendes, disse que veio com a sensação de que Cabo Verde poderia ficar um pouco mais, porque a equipa tem qualidade para competir de igual para igual com qualquer seleção.
3: É nos povos desse forma ali, representa Cabo Verde de maneira que não faz ele. Já não estou jogador orgulhoso e não estou feliz, mas não queria ter continuado um dia mais, porque era um torneio, o melhor torneio que tem, e estava sapo. Não está de jogar direito, não há também que não tem qualidade de estado naquele espalho lá, então não queria continuar. Mas infelizmente não caí, mas também uma campeão do mundo, uma equipa fortíssima. Agora é bem para casa, não tenho ali, aproveitar mais nosso povo, mais nossa família, nossos amigos, e pronto, e continuar te dar-nos o máximo para o Cabo Verde, para o Cabo Verde estar sempre naquele espalho.
0: Excelente apreciação da seleção. Cabo Verdeana mereceu igualmente os elogios do treinador do Brasil, Carlo Ancelotti.
4: Quem pode dizer que a Argentina sofria contra Cabo Verde? Ninguém. A Argentina sofreu porque o futebol moderno é assim. Tu tens que jogar contra rivais muito, muito bem preparados. Então não é uma falta... Eu não acho que é uma falta de Argentina. É um parabéns a Cabo Verde, a seus jogadores, a seus treinadores, para jogar um jogo tão bonito.

0: Momento deste bloco informativo, numa altura em que temos 11 horas mais 18 minutos, vamos a ficar com a homenagem do Presidente da República de ontem, portanto, aliás, no dia 5 de julho, feito aos Tubarões Azuis. Vamos ouvir o Presidente da República, José Maria Neves.
1: Na verdade, não há coincidências na história de um país. Hoje, há 51 anos atrás, Cabo Verde nasceu como república para ser um país vencedor. 50 anos depois, vencemos. Vencemos as dúvidas, vencemos as improbabilidades e conseguimos construir um Cabo Verde respeitado no mundo. Mas com os feitos dos Tubarões Azuis, não de agora, hoje de manhã, fazendo uma retrospecção, lembro-me, Mário Semedo, quando íamos ao estádio vazio, quando tínhamos dificuldades para financiar algumas deslocações e alguns jogos da Seleção Nacional, quando era necessário arregaçar as mangas para fazer afirmar o futebol nacional. Nunca me esqueço também da cerimónia realizada no estádio da Várzea para a atribuição do nome de Tubarões Azuis. Na verdade, os Tubarões Azuis já vinham utilizando informalmente o nome simples de Tubarões. E foi no quadro da nossa estratégia nacional de proteção ambiental, mas particularmente de gestão sustentável dos nossos mares e da proteção dos tubarões, que se propôs, na altura, em estreita articulação com a Federação presidida por Dr. Mário Semedo, para que a seleção se chamasse Tubarões Azuis, a de futebol, Tubarão Martelo, a de basquetebol, Tubarão Branco, a de handebol, Tubarão Voador, a de vôlei e Tubarão Tigre, para o boxe. E hoje, graças à força, à garra, ao talento, ao desempenho da nossa Seleção Nacional de Futebol, decidiu-se que todas as seleções passariam a ser Tubarões Azuis. Então hoje temos os Tubarões Azuis, que projetam uma nova ideia de Cabo Verde, mas também mostram a alma do povo cabo-verdiano e a grandeza do nosso ideário. Precisamente porque nós somos um Estado oceânico e os Tubarões Azuis estão aí para provar que nós queremos uma gestão sustentável dos nossos oceanos, dos nossos mares. E eu gostaria de afirmar esse facto para dizer que os Tubarões Azuis, o seu desempenho, não só o seu desempenho, a sua classificação para a Copa do Mundo e o seu desempenho, aliás, nós, enquanto Presidente da República, condecoramos a seleção antes da partida. Porque hoje podemos até dizer, bom, tiveram um grande desempenho, é necessário serem reconhecidos, mas é preciso reconhecer todo o percurso, toda a história, todo o contributo dessa geração de ouro do futebol, dos jogadores, dos treinadores, dos dirigentes. E porque essa classificação dizia, constitui um recomeço da nação cabo-verdiana.

constitui uma nova largada de Cabo Verde para os próximos 50 anos. E mostra que Cabo Verde, como a lenda, tem um povo talentoso, um povo resiliente, um povo que supera os limites humanos e naturais, um povo que tem um desejo incontido de vencer, mas, sobretudo, que trabalha arduamente para vencer. Hoje eu lia uma crónica num jornal português a dizer que os outros treinadores estão a pedir aos seus jogadores na Copa, os que ainda ficaram, para terem a mesma atitude que os jogadores cabo-verdianos. A mesma atitude que os tubarões, o mesmo caráter, a mesma garra, a mesma vontade de vencer. E isto mostra às novas gerações que é possível. Cabo Verde é um país possível. Os jovens, os adolescentes, as crianças, afinal, nós podemos ir longe, podemos estar entre os melhores. Que inspiração para a juventude e para as crianças cabo-verdianas é este desempenho dos nossos tubarões azuis. Por isso que é um novo recomeço, mexe com as nossas mentes, mexe com a nossa forma de ser e de estar. E temos de dimensionar bem esse contributo dos tubarões azuis. Mas também mostra-nos o seguinte: Cabo Verde não cabe nestas 10 ilhas. Cabo Verde é um estado transnacional. E o Moisés Évora, relativamente ao Pico Lopes, quando ele pegava na bola, ele dizia: o Pico de Antónia. Não é? Mas é um Pico de Antónia que está onde? Na Irlanda. Estão a perceber? É esta dimensão transnacional de Cabo Verde que nós precisamos fixar na sua devida dimensão. Cabo Verde são as 10 ilhas e as outras ilhas espalhadas por todo o mundo. Portanto, todos são recursos de Cabo Verde. E eu queria só que imaginassem comigo, porque esta vitória também é uma possibilidade de reimaginação. Não só de recomeço, mas de reimaginação. Imaginem comigo, o Pico Lopes já está. Da Irlanda, o nosso Pico de Antónia, que está lá longe. É um outro Pico de Antónia, simbolicamente. Mas imaginem um médico cirurgião em Londres, cabo-verdiano, como o Pico Lopes, a dar uma consulta a uma criança no Paul, através da telemedicina, e depois ir um drone de São Vicente levar o medicamento a essa criança no Paul. Imaginem um professor universitário, vi dois aqui que vieram da diáspora. Imaginem esses professores universitários a darem aulas sem saírem de Michigan, ou de Roma, ou de Boston, darem aulas nas nossas universidades, depois mandarem as notas, fazerem os exames e nós termos essa universidade global, esses picos de Antónia espalhados por todo o mundo. Este é o redimensionamento de Cabo Verde. Esta vitória é um recomeço, mas também é um redimensionamento. Temos de discutir com Mário Semedo e discutir com Bobista e discutir com os outros técnicos da seleção, discutir com Sidney Lopes e perguntar-lhes qual é a gramática para também conjugarmos novos verbos em outras áreas. Por exemplo, da saúde, da educação.

0: da administração pública, do desenvolvimento empresarial, é esta nova linguagem que nós teremos que utilizar, redimensionando as ilhas de Cabo Verde, esta nação diaspórica, este Estado transnacional, este país desterritorializado que nós queremos construir. A terceira questão importante é a união. Não, se há uma coisa que a seleção conseguiu, é unir os cabo-verdianos, nas ilhas e na diáspora. Eu nunca vi tanta emoção, tanto entusiasmo, tantas lágrimas, não é? Tantas lágrimas. Eu acho que o nosso mar subiu um pouco de nível. Não por mudanças climáticas, mas pelas lágrimas de todos nós nestes dias em que conseguimos fazer da seleção, fazer vibrar os nossos corações com o desempenho dos tubarões azuis. Então, este também é um momento de gratidão. Geralmente, nós temos de fazer a aprendizagem da gratidão, para sermos gratos. E temos de ser gratos à seleção por este enorme contributo. Diziam-me que o jogo mais visto da Copa do Mundo, que ninguém, nenhum embaixador aqui fique com ciúmes, o jogo mais visto foi o jogo Cabo Verde-Argentina. Não é? E tenham certeza, não foi por causa da Argentina. Então, esta projeção de Cabo Verde, tenho recebido desde ontem, a propósito do 5 de julho, dezenas de mensagens de chefes de Estado de todo o mundo, mas para felicitar pelos 51 anos da nossa independência, mas alguns foram telefonando durante o jogo de Cabo Verde. Agora, os que mandaram mensagem depois, sempre a terminar, dizendo: ah, aproveita a oportunidade para felicitar, porque Cabo Verde fez história na Copa do Mundo. No último jogo, a Argentina ganhou, Cabo Verde venceu. E isso é extraordinariamente importante. Recebi uma carta de um deputado do Uruguai a dizer-me duas coisas: senhor presidente, eu consegui o seu endereço e estou a escrever-lhe esta carta porque tenho um filho, a minha mulher está grávida e eu gostaria de Cabo Verde ser o primeiro país que este meu filho visite, mas eu gostaria de ter uma camisola da seleção de Cabo Verde. Já procurei por todo o mundo, não encontrei, mas gostaria que me reservasse uma camisola para quando eu for a Cabo Verde, poder oferecer uma camisola do Uruguai para poder ter de volta uma camisola dos tubarões azuis. Então, este é um ganho extraordinário, a união, a projeção de Cabo Verde no mundo. Eu gostaria que nós prestássemos atenção a essa ideia de recomeço, de reimaginação, de união e essa enorme projeção internacional que a seleção deu a Cabo Verde. Antes da partida da seleção, eles foram condecorados. Não é? E geralmente faz-se a condecoração a posteriori. Nós fizemos a condecoração antes da partida, porque tínhamos confiança nesta equipa. E agora, no regresso, nós vamos atribuir a medalha Amílcar Cabral à seleção cabo-verdiana de futebol. A medalha Amílcar Cabral tem uma redação muito capciosa. E por isso, mas nós achamos que também temos que criar na interpretação. Quem terá dado nos últimos anos maior contribuição para a afirmação da independência de Cabo Verde? Os Tubarões Azuis merecem o primeiro grau da medalha Amílcar Cabral. E, portanto, vão ser condecorados. A seleção nacional de Cabo Verde vai ser condecorada pelo Estado de Cabo Verde com a medalha Amílcar Cabral. É o que nós podemos dar neste momento. É a nossa gratidão. Mas eu penso, Mário Semedo, Bobista, toda a equipa técnica, todos os jogadores, o que aconteceu hoje do aeroporto, a quebra-canela, é a enorme gratidão do povo cabo-verdiano. Hoje também um jovem...
1: Exatamente assim, a homenagem é merecida aos Tubarões Azuis no átrio da Presidência da República na capital cabo-verdiana no dia 5 de julho de 2025.

Muito bem, aproveitamos para saudar os nossos amigos ouvintes que estão na nossa sintonia. Um grande abraço aí para os caldeirenses, o pessoal aí enchendo as caldeiras. Bom dia também aí para Maria Mália Andrade, nossa prima Maia. Bom dia, boa tarde já para Sãozinha Monteiro, a partir da Suécia. Também cumprimentamos aí a Elizabeth Nunes, a Badia de Bobista. Bom dia para Liga Miranda, a partir dos Mosteiros, Socorro Afonso, a Sirlene Monteiro Veiga, a partir do Brasil, que está na nossa companhia, também a Maria Belmans, a Patrícia Cardoso, a Lali Paiola, a Neuza, toda a família, para a minha irmã da Nice, França, bem-vinda Batista, obrigado pela preferência, Ana Monteiro Rosa, a partir dos Açores, a nossa prima, também para Isabeli Gomes, Leni Fernandes, Voalina, também Dona Nenê de Balila, vai ver as sócias, igualmente bom dia para Ana Brandão, o Miguel Sacramento Monteiro, Nancy, também a todo o pessoal da MS Travel, muito bom dia. Grande abraço aí para o Jaime Monteiro Júnior, a partir dos Mosteiros, a Cleusa Jaila, a partir da cidade de Brockton, dia super especial para ti, obrigado por tudo. Vamos continuar com esta música da nossa

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12 horas, vamos ter também aqui uma entrevista com o candidato Paulo Veiga, ele que é candidato à liderança do Movimento para a Democracia, que esteve de visita à Ilha do Fogo na semana transata para contactos junto dos militantes e simpatizantes do partido. É mais claro que nós aproveitamos a ocasião para entrevistá-lo e acolher as suas ideias para este novo ciclo.

0: Exatamente, são 12 horas na República de Cabo Verde. A partir deste momento vamos a ficar com 27 minutos, mais ou menos isso, a entrevista com o candidato Paulo Veiga, candidato às eleições internas do Movimento para a Democracia, que vai acontecer no próximo dia 6 de setembro.
1: Nós do tenha Paulo Veiga, um dos dirigentes do Movimento para a Democracia e candidato também à presidência da MPD, eleições já no dia 6, não é? 6 de setembro. Qual que é o motivo que te levou a Paulo Veiga, candidato para a presidência do Movimento para a Democracia?
2: Antes de mais, agradeço Rádio Brockton, cumprimento a tudo alguém ali na Fogo e na diáspora, me também de Estados Unidos há menos de uma semana, e que onde estive também na Brockton, tive encontro com os militantes, das um cumprimento e uma saudade e tchau de liditar. Minha candidato para MPD, para MODI, portanto, minha militante da MPD desde o ano 2000, já tem 26 anos de militância, já exerce diversos cargos na MPD, já foi membro de comissão política, de direção nacional, já foi também líder parlamentar, deputado, já foi ministro, secretário de Estado, e portanto conche o partido e acredita, mantém condições de ajuda junto com nós militantes a resolver problemas que é identificado para nós militantes, que portanto não tem um problema que está falado de afastamento das bases da direção do partido, e esse afastamento também de o facto de não estava no governo e nunca cuida do próprio partido e de ser comunicação e de ser aproximação com as bases. Portanto, me instalei disposto a trabalhar junto com militantes, me sempre trabalha com bases, e portanto é coisa que quer trazer para a MPD é a experiência que tem a nível organizacional. Portanto, já foi gestor de que as maiores empresas de Cabo Verde, que é Simpor Cabo Verde, foi implementador até de Cimentos Cabo Verde, que depois vira coisa de Simpor, e portanto tem um conhecimento sobre organização e modo que a DEB funciona. E a MPD mestre uma nova forma de agir, uma nova forma de organizar, para poder estar próximo de suas bases, para poder ter uma escuta ativa. A ordem da escuta ativa é ouve, entende e age sobre cosé que nós militantes e nós simpatizantes estamos falando, para não poder também perceber a sociedade civil e poder outra vez conquista essa confiança para não tornar a volta a ser poder e governo na Cabo Verde, tanto local como governo nacional.
1: Senhor Paulo Veiga, nas últimas eleições, tanto legislativas de 17 de maio, MPD acaba por perder deputado na Círculo das Américas. Houve algumas falhas e que precisa ser corrigido. Enquanto candidato, e se bem a ganhar, portanto, a presidência do Movimento para a Democracia, o que é que mais tem muda junto de nós, a diáspora cabo-verdiana?
2: Foi dado um sinal que no, tem que analisar da seguinte forma: MPD perde seu voto, é verdade, mas nós adversário que ganha que esse voto que não perde, o que está deixando com esperança, mas não pôde tornar com a conquista, a confiança dos militantes que migra para a abstenção e não para o outro lado. E diáspora é complexo. Diáspora é preciso ser analisado de forma que ele é. Então, dá exemplo, é Américas, não tem Brasil, não tem Argentina e não tem Estados Unidos. Mas a hora que não está para ver nos Estados Unidos, não sei, mas não sei, está para ver de vários estados, né? 52 estados, onde tem cabo-verdiano, na vários estados, a maioria é na Massachusetts, mas agora já não começa a ter mesas na Flórida, e portanto não tem que repensar a organização interna do partido e a sua representação junto da comunidade. E para no pódio também chega na nós militante e nós simpatizante. E acho que o que falhou no MPD não é falta de trabalho nem para a imigração, nem é falta de política para a imigração. É a comunicação e explica que essa política podia ser entendido e para nunca perdeba que esse voto. Na América, as coisas que acontece mais do que MPD perde voto foi a oposição que aumentou de voto. Lá sim, um de que as razões desse aumento de voto tem a ver com, se não analisa, modo que ele está organizado comparado com nós. Esse está mais próximo da imigração de que nós não está. Não tem esse problema que só nos Estados Unidos. Não sei, mas Rádio Brockton, mas como é diáspora, não tem outros diásporas que no Mestre fazem esse mesmo trabalho, incluindo Europa e resto do mundo. E, portanto, nós que aqui não está cumprimente com nós diáspora, com nós militantes de diáspora e nós simpatizantes, e Manu também trabalha de forma a nos estar mais próximo. Mim, nos Estados Unidos, tive a oportunidade de comprometer com os militantes que estive, mas no mínimo 12 vezes para ano, a direção ou a comissão política e o presidente têm que fazer uma deslocação programada, com antecedência, que todo militante sabe, para poder estar junto deles e para poder ouvir e para poder também levar as novidades do próprio partido. Porquê? Porque, como não sabe, na América, alguém que trabalha para shifts. É que é tudo, alguém que fim de semana está livre, ou é que é tudo hora que está. Tem alguém que começa a trabalhar 4 horas para manhã, tem alguém que começa meia-noite e tem aquele que começa 8 horas para manhã. Então, não tem que programar com alguma antecedência as atividades do partido quando se desloca um dirigente para aí, que é para alguém se pode programar se vida de acordo com o que ela pode estar disponível para estar conosco. E, portanto, que ele é um compromisso que a gente faz com isso. Outra coisa é usar tecnologia para estar próximo de os militantes, que tem razão de nunca estar próximo, de nunca estar te troca mensagens, te cria fóruns ou reuniões virtuais para não estar constantemente em contacto e te explica, mas mais do que explica, obiscos é que às vezes crê, também para seus vozes pode ser representado dentro de partido como um voz ativa e um contribuição. Não tem Tcheu Cavarrianos que imigra, que era militante, por exemplo, ali na Fogo. E Taba América, esta fica como se isolado do próprio partido para modo. Partido são muito centralizado, não uma comissão concilia, mas tem plataformas, tem outras formas de organização e não tem que criar mais núcleos de partido, não é tudo onde tem Caverdiano, se não crê, tem essa confiança e essa proximidade, não só com nós militantes e simpatizantes, mas com o eleitorado.
3: Como candidato do Movimento para a Democracia, para próximo eleições, que vem tendo lugar já dia 6 de setembro, qual que é a linha de mestras que te guia essa candidatura de Paulo Veiga?
2: Portanto, nas linhas mestras é claro, um unipartido. Unipartido, quer falar, nós tudo que está na MPD, nós é uma família, nós é que obrigada tem a mesma opinião e a mesma visão. Agora, no DEB tem direito, de, como no estudante da MPD, de ser ouvido e de pertença aos órgãos do partido. Portanto, meu compromisso que ainda faz com tudo militante de MPD é que minha partido tem tudo sensibilidades e tudo tipo de voz na direção de partido para ser ouvido e para depois nos decidir em conjunto qual que é o melhor caminho. Para já não sabe, nós é um país que tem desafios enormes e mundo de forma que está, desafios têm estado aumenta, tem mudanças climáticas, tem tudo que as guerras internacionais não te importa, ainda nós é um país que tem indústrias nacionais, portanto não te importa a maioria e não te sofre de choques

0: E quanto mais voz não tiver, quanto mais não houve, melhor não tem solução para o país. Porquê? Porque a razão de existência da MPD é melhorar a condição de vida dos cavernianos cá dentro e lá fora, e faz com que o nosso país seja um país desenvolvido, onde ninguém que fica para trás. E para ninguém que fica para trás, primeiro coisa que não tem que fazer é organizar de forma que tudo alguém pode chegar na nossa. Boca pode ficha, tem que abre. E, portanto, que ela é nosso compromisso firme para dia 6, se não escolher como presidente da MPD, na convenção está a ser constituído um MPD aberto a todos os seus militantes, e mesmo que esse que há muito está zangado ou desavindo, não crê de volta para o nosso tudo, nos é pouco, para melhorar o nosso país e para desenvolver o nosso país e para pôr no Cabo Verde lá de riba, moda a nossa seleção Satapono, e a gente aproveita desde já para desejar boa sorte.
1: Exatamente, tem outros candidatos à presidência do Movimento para a Democracia. Nas redes sociais não podia ter comentários diferenciados, ou as pessoas falam como um concorrência saudável, ou se considerar divisão, na opinião de Paulo Veiga, entre candidatos. É um processo de revitalização da MPD, é um concorrência saudável, é divisão? Qual é a opinião de Paulo Veiga?
0: Sim, MPD é o partido que trouxe a democracia para Cabo Verde. MPD tem que ser um partido democrático. O MPD que pode ter medo de concorrências ou de eleições ou de vários candidatos. Pois é que não tem que manter em mente, mas nós tudo nós é MPD. E como nós tudo nós é MPD, no dia de discutir ideias, projetos e visão, e não pessoas. Portanto, a mim, tudo em as adversários e em as amigos. Em as conhecidos, seu Deus vai se casa e esse também de mão. E capamódigo tem uma visão diferente, ou uma visão e um objetivo de partido que não se até bem briga, nunca se até briga, não se até contribui. Até porque também aquele que se até dá, a mim se até bebe dele, e então espera mesmo se até bebe de mão, porque é nós juntos que está fazendo esse partido. MPD que é de Paulo, de João ou de Maria. MPD é de tudo militantes de MPD. Mas é nós tudo junto. Nunca pôde isolar um parte de MPD e falar que ele que é MPD. Não, MPD é nós tudo. Então não tem que viver nessa divergência, sendo que nosso objetivo é comum. Nosso objetivo é ter um partido forte, coeso, com uma visão de desenvolvimento de Cabo Verde, que ora que o povo escolher para governa ou uma Câmara ou o Governo Nacional, está a fazer com que esse país cresça e que nas condições de vida de nossos cabo-verdianos e quem que escolhe para viver na nossa terra, melhor.
1: Será que por causa da dependência económica que deixa de Cabo Verde em termos de pensão, pessoas mais idosas e tal, tem mais participação da África do que Estados Unidos? Qual é a visão sobre isso?
0: Tá, chama, vou explicar direito. É proximidade. Essa dependência e essa necessidade de nossos governos está na Santo Tomé, está fazendo com que também nós, diáspora, na Santo Tomé, está mais próximo de nós. Ele é diferente nos Estados Unidos. O cabo-verdiano que está nos Estados Unidos não depende do Estado de Cabo Verde. Muito pelo contrário, o Estado de Cabo Verde é que recebe as remessas. Mas não tem que arranjar forma de estar próximo deles e de envolver-se. Essa proximidade é extremamente importante para combater esse distanciamento que existe. E a utilização de tecnologia te ajuda nessa coisa. Por exemplo, extremamente difícil vou pôr um mês de voto na consulado na Boston e vou pedir alguém, mas um mês a realidade de diáspora, se me trabalha de 4 horas para manhã de meio dia, dificilmente saber a voto aquele dia, e não tem que entender a realidade de nós diáspora, que é diferente de França, que de Brockton, de Portugal. E se não entende que ele não te cria forma de estar próximo desse e de fazer desenvolver mais. Para manter um curso aqui cabo-verdiano que te perde. E nossa seleção.

0: prova que ela é, nossa federação já prova que ela é. Me estive na América, em Atlanta e em Miami, tinha da papel dela em terapia, para modo, buxinte a cavernianidade, buxinte a nossa cultura, buxinte a nossa união, buxinte a nossa bandeira, nosso hino e nosso amor para a nossa terra, para uma caverniana que ama Cabo Verde. Agora, bom mestre, e fazer chiga e envolvê-lo mais do que ser simplesmente um alguém que te manda remessa para ser família, um alguém que te ajuda a desenvolver Cabo Verde. Cabo Verde tem todas as condições de ser um grande país oceânico, uma grande nação oceânica, mas para que ela não mence nossa diáspora, não tem que envolver, não tem alguém de sucesso na diáspora, que é cabo-verdiano. Na desporto já não sabe, na cultura já não sabe, mas não tem a nível económico, a nível social, a nível de medicina. E se não souber chega perto e aproveita isso, que tem razão de nunca ser um país de desenvolvimento alto e de não ser um país que nunca tem que ter pobreza. Não tem tudo condições. Agora, não tem que arranjar esse mecanismo e presta atenção como é que não te chega lá. Modo que não te faz com que as jovens de sucesso ou que as alguém de sucesso bem investe na Cabo Verde. Não te papiachão no investimento externo, mas pouco dele é de nossa diáspora. A maioria de investimento que estou ali na Fogo é de nossa diáspora, mas cheio dele é na residência, penso bem, mora um dia ou algum coisa assim. Mas não pode também fazer negócio se não souber ter aproveito de toda essa imensidão do oceano que não tem. Nós é 99,3% mar e o potencial económico que existe, que não é explorado, se não junta com o nosso diáspora, não tenho certeza, mas não está a fazer esse país desenvolver muito mais. Agora, o segredo está. Começa nos partidos, começa nas associações, nas ONGs. Modo que não te chega próximo desse diáspora e desse potencial que não tem.
1: Qual é a tua visão sobre o potencial de apoio da diáspora cabo-verdiana no desenvolvimento da Cabo Verde?
0: Não, eu mando falar, quer dizer, o potencial está lá. Não tem que elimina a burocracia, simplifica esse processo. Por exemplo, tem cheio coisa na Cabo Verde que não copia da Europa. Nós não sabemos, mas a Europa é uma sociedade que te privilegia regulação à invenção e à criação. E não sabemos, mas Estados Unidos com China é ao contrário. Portanto, e te permite espaço para o desenvolver, para o criar, depois que até bem regula. E me entacha um estado de dimensão de Cabo Verde. No debe fazer um equilíbrio entre as duas coisas. Para o também pode, se o desregula demais, mas porque pode regula tanto modo que regula. Não tenho costume de dar um exemplo. Em modo que foi membro de governo e em briga ele com os colegas na governo. Cabo Verde é o único país no mundo que enconche que tem helicóptero com avião privado. Para modo de nossa regulação aérea é mais restrito que qualquer outro país no mundo. Portanto, não regula demais. No mês de regula. Um avião Cessna te custa entre 5 usado, 5 mil conto a 10 mil conto. Um Jeep Land Cruiser te custa 8 mil conto, portanto, quer dizer, mas tem cabo-verdiano que podia ter esses aviões, te fazer ligação, te fazer táxi aéreo. Pilotos podia ter esses aviões e ajudava a resolver o nosso problema de conexão. Nossa regulação é que te permitir. Não tem que ter coragem de analisar essa coisa, não pôr em risco a segurança, mas abre mais. Quer dizer, nunca pode ser só segurança e que tem efetivamente coisa aqui no mestre e que te ajudar a nos desenvolver rapidamente. E, portanto, este é um. E ministro, de acordo com o imigrante, nós é cheio burocrático, nós é cheio regulado. No mestre, repensa essa questão. Alivia, exato.
1: Como é que tem sido contactos, você voltando mesmo para a candidatura, contactos que tem feito na ilha junto de eleitorado e de militantes do movimento de democracia na ilha? Saber que não são contactos atualmente. Como é que tem sido?
0: Tem sido muito. A minha está dando satisfação. Cá não foi ministro, não está a gostar. E xintava com pescadores, com peixeira, com estivadores, para me perceber, disse essa perspectiva, porque a solução moda mercante top-down que até funciona, tem que ser bottom-up, tem que sair de baixo para riba. E se Boca tem aquele contacto ali, se Boca tem essa experiência, e se Boca ouve mais uma vez a escutativa, para o pôr e apresenta a solução, muitas vezes a ideia é bonita. No papel, mas na prática que até funciona para mão boca tem os instrumentos ou o recurso humano para implementar. Então, aquela que é que os aqui têm estado, está fazendo a campanha, está ouve nos militantes, está entende essa perspectiva e cozê que está a gostar para ser esse partido ser, e Madame Flan, minha moção de estratégia está a ser construído com a contribuição de todos esses contactos, e tem uma página web que é www.pauloveiga.com, que também é diáspora e tudo, alguém que se está bem pode entrar e contribui e dá essas ideias para monuta bebe na ele para ser de nós tudo. Mandando a falar em PD, que é de Paulo Veiga, que ele é com candidatura de Paulo Veiga. Você te predispõe para gerir nosso partido, mas com o nosso tudo, com a envolvência de tudo, nós militantes. E, portanto, tudo aquele que tem uma ideia para dar, essa coisa. Outra coisa que não acredita, me preciso não acreditar nele, é a nossa juventude. Não tem que pulsar na nossa juventude. Nós jovens hoje, Mica não tinha 25 anos, nunca tinha a preparação que um jovem hoje que tem 25 anos tem. E não tem que confiar nele, não pode, tem que orientá-lo com a nossa experiência, mas não tem que dar as más oportunidades. Esse que é motor de desenvolvimento. Esse que te pensa fora de caixa. Minha ministério, quando tive que montar o Ministério do Mar, montá-lo com jovens competentes e maioria de ideias e de coisas que não apresenta bem dias. Era uma equipa. Modem está a falar, não é um ministro. Pronto, tem que ter sempre um líder, um porta-voz, mas está lá. E pessoas com capacidade e com pensamento próprio que te dá a oportunidade e não tem que dá mais oportunidade à nossa juventude na Cabo Verde. A mim é o crítico, por exemplo, de eleição legislativa que não tive e não tenho só 4 deputados com menos de 40 anos. Quando a porcentagem de população não é essa e nós todos não sabemos. Não devia ter mais a representação de juventude. Para mim, esse que te traz novas ideias, esse que se lida com inteligência artificial, esse que te entende as redes sociais, esse que sabe comunica com as men, e esse que tem necessidade de sentir representado. Não sou no Taquecha, mas juventude que até participa na política. Mas que até participa, como é que está representado? Portanto, eu, se me fosse escolhido presidente da MPD e não tenho autárticas de 2028, minha aposta será muito na juventude, porque em Tacha mas está bem com muita energia e ali nunca crê afugenta nenhuma geração. Para mim, não estudo não tem lugar e não estudo não tem que contribui como conselheiro, como líderes, como tudo, mas a juventude tem que ser melhor aproveitada na caverna. Objetivamente. Por acaso, nesse aspecto, não melhora significativa no Parlamento. E não sei de parabéns. No Tabata resolve. Agora, no Mestre, resolve essa questão de representatividade, que é para nos dar oportunidade de política que fica só entre nós. E que está com outras gerações. Já tenho 50 anos e portanto, Modern de Vlan começa na política com 30, mas porque estive fora, estive nos Estados Unidos, está estudo, manta gostava para não começar a apanhar jovens com 18, com usa para não envolver e para se sentir pertencente. E, mas coisa é que essa te contribui a valorizar?
1: Paulo Veiga, não tem um candidato. que afirma duas semanas.

0: atrás, praticamente, que como ele tem assento parlamentar, ele te entende ele é melhor candidato, em detrimento de mais candidatos internos do Movimento pela Democracia. Mas eu também não sabia que Paulo Veiga abdica da questão da história no Parlamento, propriamente para assumir essa candidatura para a liderança do partido.
1: Mintacha, mas mais um beijo, nunca tem que ser a voz de tudo. A Mingir e MPD não tem que confiar nem as deputados, nem as 33 deputados que tem no Parlamento. Esse é que é a voz para a coisa. Não tem que ser capaz de coordenar a Mingir e MPD, que a mixa também para pena fogo. Não tem que ter equipas locais que está. Que coisa. Agora, não tem que ter uma organização que não te fala no mesmo sentido e não te transmite confiança à sociedade civil. Mais importante do que onde é que não está ou nunca está. Porque não podia falar de nosso adversário que nunca esteve no Parlamento, hoje ele é Primeiro-Ministro. Portanto, nunca tem que. Agora, se essa é a opinião, te respeita perfeitamente, te aceita, nunca te concorda, mas é uma necessidade para não ser presidente da MPD. Amigos, é que acha-me necessário, nesse momento, para a MPD, é um alguém com disponibilidade 24 horas por dia, 7 dias por semana, para estar à frente da MPD e arruma casa para não poder preparar autárquicas de 2028. E, portanto, sim, as colegas que se está candidata têm as disponibilidade, eles têm tudo condições também para ser.
0: E para eleições internas, qualquer apelo que não te deixa para terminar, qualquer apelo que não te deixa para tudo, militantes do Movimento da Democracia?
1: Apelo é, não te espera-me, não se consegue te ganhar-se, não sabe. Me preciso no revema, nós tem que envolver. Apelo é, nós vá vota, nós vota em consciência e nós decide quem é melhor para o MPD e nós, enquanto candidato, nos está ali para seguir quem que nós decide. Como um partido democrático deve sempre fazer.
0: Caso seja vencedor de eleições internas, sempre te prometo que cá vou ter.
1: Te promete um MPD renovado, um MPD que estará candidata a tudo câmaras municipal para ganhar, e te compromete com militantes do MPD, mas não te volta a ser maior partido autárquico de Cabo Verde. Portanto, que ele é um compromisso que Mian assume com militantes e na contactos que tem estado a fazer, e te reafirma ali esta manhã nem a plataforma eleitoral. Portanto, é um objetivo, e não acredita, mas se não organiza e se não prepara direito, não tem todas as condições, a volta recupera no mínimo umas 5 câmaras para não ter 12 câmaras, portanto, que é a maioria e portanto não acredita piamente nisso, e por isso não apela a tudo militantes da MPD. Mais um beijo, dia 6 de setembro nós vota Paulo Veiga.
2: Aproveitei a entrevista que tivemos como candidato das eleições internas do Movimento para a Democracia, Paulo Veiga. Pois claro que nos próximos dias vamos ter também portanto, os demais candidatos para ouvirmos também as suas propostas para este que é o maior partido de oposição em Cabo Verde.

estão já 12 horas mais a 28 minutos. Às 13 estaremos a atualizar a informação, as notícias que marcam a atualidade no país. A título da curiosidade, vamos também estender um olhar pelo dinheiro que está, portanto, no concurso do Totoloto. O primeiro prémio do Totoloto entra esta semana na quinta e última semana consecutiva, fixado no valor máximo regulamentar de 50 milhões de escudos. É qualquer coisa como 500 mil dólares, segundo o Departamento de Jogos da Cruz Vermelha e da Cabo Verde. Em comunicado enviado às redações, a instituição explicou que desde o concurso número 24/2026, realizado a 13

0: junho. Não foram registadas apostas vencedoras do primeiro prémio, razão pela qual este se mantém no limite máximo de 50 milhões de escudos. De acordo com a mesma fonte, durante este período, o valor excedente tem sido automaticamente transferido para o segundo prémio, através do flow down, reforçando o montante desta categoria em conformidade com o regulamento do Totoloto. O concurso número 28/2026, agendado para sábado de 11, será a última oportunidade em que o prémio permanecerá fixado nos 50 milhões de escudos. A Casa dos Jogos esclarece que, caso exista um ou mais vencedores do prémio, o montante de 50 milhões de escudos será atribuído aos contemplados, sendo o valor excedente transferido para o segundo prémio do mesmo concurso. Por outro lado, se não houver nenhum vencedor na primeira categoria, ou seja, os 50 milhões de escudos acrescidos do valor excedente, serão automaticamente transferidos para o segundo prémio através do mecanismo conhecido por hold-down. O departamento acrescentou que, caso também não existam vencedores no segundo prémio, o valor acumulado transitará sucessivamente para as categorias imediatamente inferiores até que seja encontrado pelo menos um vencedor, assegurando a distribuição integral do prémio acumulado conforme estabelece o regulamento do jogo. Assim é que terminamos a nível de informação desta edição de hoje. Ontem, portanto, não conseguimos fazer o programa devido portanto, ao black down, portanto, tiro a nível da internet fixo aqui na Ilha do Vulcão. Vamos continuar consigo até por volta das 13 horas. Saímos agora para um pequeno corredor publicitário.
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Exatamente, caminhamos já para o ponto final desta edição de hoje. Aproveito então para ceder esta música aí para a nossa Queen, Lala de Paiol, passada a voz é do Gary.

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Que também da caminhamos a proposta final, Neyne e Paulinha para da Padudo. Já já vamos fechar o programa com Gary, o tema de Sobó. A partir das 13 horas vamos estar em simultâneo com a capital cabo-verdiana para atualizarmos as notícias às 13h.

Bulgaria para fechar o programa de hoje. Já logo mais, vamos estar consigo a partir das 22 horas para mais emissão do Diário da Copa.

Orbeia, dentro de 5 minutos, iremos atualizar a informação a partir da capital cabo-verdiana com a nossa colega da capital. Um grande abraço, já sabe, a partir das 22 horas estarei de volta para mais uma edição do Diário da Copa. Fique bem, fique com Deus. Na Costa Leste, 10 horas em Cabo Verde, tempo e espaço para atualizarmos as notícias aqui na WBFM.

Prazer com o coração da boa escuta, o músico artesão e formador Domingos a Pascoal Fernandes, conhecido como Mestre Pascoal, faleceu na tarde de ontem, aos 66 anos, deixando um legado indelével na preservação e valorização da zimboa, instrumento tradicional de Cabo Verde. Natural de São Domingos, a Mestre Pascoal era considerado uma das figuras mais emblemáticas da cultura nacional e um dos principais guardiões do instrumento ancestral, cuja construção, divulgação e ensino dedicou grande parte de sua vida. Numa nota de pesar, a Presidência da República manifestou profunda consternação pelo seu falecimento, destacando o contributo decisivo do artesão para a preservação de uma importante expressão do património cultural cabo-verdiano, particularmente no município de São Domingos, onde era reconhecido como uma das vozes mais autênticas de identidade cultural local. Além de mestre da zimboa, o Pascoal foi recordado como um exímio tocador de violão. A sua última atuação pública aconteceu no passado 28 de maio, na abertura do Encontro Internacional da Criolidade Atlântica, num espetáculo memorável com o quarteto Ano Novo Mais Um. O chefe de Estado apresentou as suas condolências à família, à comunidade artística e ao município de São Domingos, que perdeu um dos mais ilustres filhos. Também a Câmara Municipal de São Domingos lamentou o desaparecimento físico do mestre Pascoal, considerando-o uma das mais notáveis figuras da cultura são-dominguense e cabo-verdiana. Na sua mensagem de pesar, a autarquia destacou o papel do músico, artesão e formador na preservação e transmissão do património cultural de Cabo Verde, sublinhando que deixa um legado inestimável que continuará a inspirar as atuais e futuras gerações. A Câmara de São Domingos enalteceu ainda as qualidades humanas do mestre Pascoal, recordando como uma pessoa generosa, humilde, sábia e sempre disponível para servir a comunidade, deixando as mais sentidas condolências à família e amigos, também discípulos e admiradores. E a Direção Municipal do Ambiente da Idilidade de São Filipe iniciou a preparação para a próxima época das chuvas, com a limpeza das ribeiras, valas e principais linhas da drenagem de água no município de São Filipe. Além da limpeza das ribeiras e linhas de água, a medida contempla a remoção voluntária das carcaças, viaturas, máquinas averiadas ou abandonadas na via pública e terrenos baldios pelos respectivos proprietários até o dia 10 de julho. A iniciativa visa garantir melhores condições de escoamento das águas pluviais, reduzir o risco de inundações, proteger pessoas e bens e reforçar a segurança das comunidades em todo o território municipal. A autarquia, de acordo com uma nota publicada na sua página nas redes sociais, tem vindo a adotar uma abordagem preventiva e responsável, antecipando os desafios sazonais e investindo em ações estruturantes nas áreas da proteção civil, ambiente e melhoria da qualidade de vida da população. A campanha de limpeza em curso envolve intervenções em várias zonas do município, com equipas no terreno dedicadas à remoção de resíduos, desobstrução das linhas de drenagem, consideradas essenciais para minimizar impactos negativos durante períodos de forte precipitação. A autarquia apela, também por isso à colaboração da população, no sentido de evitar o depósito de lixo, entulhos e outros resíduos das ribeiras, valas, bermas de estradas e espaços públicos, contribuindo assim para a preservação do ambiente e a segurança coletiva. Com a limpeza das ribeiras e linhas de drenagem, a Idilidade reafirma o compromisso de continuar a trabalhar no terreno, reabilitando recursos e equipas para preparar o município para os desafios climáticos, com vista a uma cidade mais limpa, organizada, segura e sustentável. A autarquia alerta que, após o término do prazo estabelecido, será realizada a remoção coerciva dos veículos, máquinas e carcaças abandonadas, e os respectivos proprietários ficarão sujeitos à aplicação de coimas e outras sanções previstas

no Código de Postura Municipal. E o vinho tinto de Chã das Caldeiras 2024, produzido pela adega cooperativa Chã Agricop, conquistou uma medalha de prata no prestigiado Concurso Mundial de Bruxelles, uma das mais importantes e competitivas competições internacionais de vinhos do mundo. A distinção foi alcançada no universo de cerca de 6.700 vinhos tintos e brancos, provenientes de diversos países, reforçando a qualidade e o reconhecimento internacional dos vinhos produzidos na Ilha do Fogo. Produzido exclusivamente a partir da casta Barbosa Negro, o Chão 2024 é um vinho orgânico com 14% de teor alcoólico. De acordo com a descrição do concurso, apresenta aromas de morango, cereja e cereja preta, destacando-se ainda pelo seu equilíbrio em boca, taninos finos e um final agradavelmente franco. Fundado em 1994, o Concurso Mundial de Bruxelles é considerado uma referência mundial na avaliação de vinhos, reunindo especialistas, enólogos, jornalistas, críticos e compradores internacionais. A competição distingue-se pelo rigor dos seus critérios de avaliação, pela seleção de vinhos de qualidade irrepreensível, oferecendo aos consumidores uma garantia de excelência. Rosando Monteiro, de Agricop, explicou que a adega Chã participou nesta edição com dois vinhos. Enquanto o tinto Chã 2024 foi premiado com medalha de prata, o vinho rosé ficou muito próximo da distinção, alcançando 86 pontos. No entanto, a atribuição de medalhas no concurso de Bruxelas exige uma pontuação mínima de 88 pontos. Para Rosana Monteiro, esta conquista representa um marco importante para a vitivinicultura de Chã das Caldeiras. O mesmo vinho tinto colhido 2024 da adega de Chã foi distinguido no ano passado com medalha de ouro na 33ª edição mundial de vinhos extremos realizada em Sarre, na Itália. Com esta nova distinção, a adega cooperativa passa a somar 7 medalhas internacionais, sendo 6 conquistadas no concurso mundial de Cervim, em Itália, e agora no concurso mundial de Bruxelas. O responsável sublinhou ainda que a medalha obtida em Bruxelas assume um significado especial devido à elevada competitividade do concurso, que reúne milhares de vinhos de diferentes regiões produtoras do mundo. A nova distinção vem reforçar a reputação dos vinhos de Chã das Caldeiras e constitui mais um reconhecimento da qualidade do trabalho desenvolvido pelos produtores locais, contribuindo para a promoção internacional dos produtos da Ilha do Fogo e de Cabo Verde. E para fecharmos este bloco informativo, salientar que o governo autorizou 2 garantias soberanas na modalidade de aval, no valor de 6 milhões de dólares, cerca de 600 mil contos, a linhas aéreas de Cabo Verde para reforçar o transporte aéreo doméstico. De acordo com a resolução número 88/2026, de 10 de junho, o aval que o governo autorizou à Direção-Geral do Tesouro a conceder a linhas aéreas de Cabo Verde insere-se no âmbito dos contratos de locação operacional de 2 aeronaves ATR 72-600 destinadas ao transporte aéreo doméstico. Conforme o mesmo documento, cada garantia ascende a 3 milhões de dólares e será prestada a favor da empresa Terrinor e Amuna Limitada, entidade com a qual a transportadora estatal celebrou os contratos de locação das aeronaves identificadas pelos números de série MSN 1512 e MSN 1514. O executivo justifica a medida com a necessidade de reforçar a conectividade aérea nacional, considerada uma prioridade estratégica do programa de governo para a 11ª legislatura, tendo em conta a condição arquipelágica do país e a importância da mobilidade entre as ilhas para a integração económica e social. É assim que fechamos este bloco informativo. Novas informações às 11 em ponto.

Saudações aos nossos ouvintes. Sejam bem-vindos a mais uma edição do nosso bloco informativo aqui na WBFM. O presidente da Agência de Aviação Civil, Carlos Rodrigues, afirmou que a promoção da saúde aeronáutica constitui uma prioridade estratégica da instituição por representar um dos principais pilares da segurança operacional no setor de aviação cabo-verdiana. As declarações foram feitas à InfoPress à margem da abertura da terceira edição das Jornadas Médicas Aeronáuticas. O evento visa garantir que pilotos, tripulantes de cabine, controladores de tráfego aéreo e outros técnicos operacionais adotem hábitos saudáveis para o desempenho eficiente das suas funções. Segundo o responsável, a segurança na aviação vai muito além da tecnologia, dos regulamentos e dos procedimentos, estando diretamente dependente da capacidade física e mental dos profissionais que desempenham funções críticas no sistema aeronáutico. Relativamente aos principais fatores de risco identificados no setor, o presidente da autoridade reguladora apontou os problemas cardiovasculares, a fadiga, as perturbações do sono, o stress operacional e os desafios relacionados com a saúde mental, como as maiores preocupações atuais. Para mitigar estes riscos, Carlos Rodrigues explicou que a agência desenvolve um plano anual de supervisão que inclui inspeções periódicas e o despiste de substâncias psicoativas. Adiantou que a agência dispõe atualmente de 2 médicos avaliadores e conta igualmente com examinadores médicos aeronáuticos integrado no Sistema Nacional de Medicina Aeronáutica, responsáveis pela emissão e renovação dos certificados médicos exigidos aos profissionais do setor. Questionado sobre os níveis de segurança da aviação civil em Cabo Verde, Rodrigues garantiu que os indicadores nacionais e as avaliações internacionais confirmam a robustez do sistema. O responsável acrescentou que a realização das jornadas médicas aeronáuticas integra a estratégia da agência de reforçar a cultura de segurança, promover a prevenção dos riscos para a saúde dos profissionais e aproximar estas iniciativas de diferentes ilhas do país, depois das 2 primeiras edições realizadas na praia e na Ilha do Sal. O Grupo Intergovernamental de Ação contra o Branqueamento de Capitais na África Ocidental prevê avaliar Cabo Verde em fevereiro de 2029 em matéria de lavagem de capitais e financiamento do terrorismo, anunciou a organização. A informação consta do relatório anual de 2025, apresentado em Dakar no âmbito da sessão anual de informação dos embaixadores e aos parceiros técnicos e financeiros da Conferência de Imprensa Anual e da apresentação pública do documento pelo GIAB. A avaliação será realizada no quadro da terceira ronda de avaliações mútuas do GIAB, que informa ainda que a questão será submetida à discussão na plenária de novembro de 2029. Segundo o relatório, o organismo regional indica que a última avaliação de Cabo Verde no âmbito dos mecanismos de avaliação mútua ocorreu em maio de 2019. O documento sublinha que o GIAB vai reforçar nos próximos anos o apoio orientado para o risco e para resultados aos Estados-membros com vista ao reforço da conformidade e de eficácia antes da terceira ronda de avaliações mútuas. Entre as prioridades definidas constam o aumento do apoio às avaliações nacionais de risco e aos comitês interministeriais, o reforço dos quadros regulamentares relativos à propriedade efetiva e aos ativos virtuais, bem como a intensificação da monitorização de riscos transfronteiriços através do Programa de Vigilância Estratégica. O GIAB pretende igualmente reforçar o desenvolvimento da capacidade no combate ao financiamento do terrorismo, na supervisão de organizações sem fins lucrativos e na contratação pública, além de aprofundar o trabalho em tipologias regionais relacionadas com crimes financeiros baseadas no comércio. A instituição prevê ainda consolidar a disseminação de conhecimento através de relatórios anuais, estudos de tipologias e centro de formação virtual.
O novo ministro da Saúde, Lúcio Fernandes, assumiu oficialmente as suas funções no âmbito da 11ª legislatura, com o compromisso de garantir o acesso universal aos cuidados de saúde e implementar reformas estruturantes no setor. Num comunicado enviado à InfoPress, que marca o início do seu mandato, o recém-empossado governante definiu como visão clara a construção de um sistema de saúde universal, equitativo, humanizado e de qualidade em todas as ilhas do arquipélago, assegurando que nenhum

cidadão fique privado de assistência por razões económicas, geográficas ou sociais. Entre as principais prioridades elencadas no documento para alcançar este objetivo, Lúcio Miranda destacou a modernização das infraestruturas e equipamentos, aceleração da digitalização dos serviços e o reforço da atenção primária e a expansão da telemedicina. O plano governativo prevê ainda um investimento na prevenção de doenças, na garantia de acesso a medicamentos essenciais e no fortalecimento de resposta hospitalar, colocando a valorização dos recursos humanos como uma prioridade permanente da nova equipa ministerial. O ministro assumiu o compromisso de pautar a ação governativa pelo diálogo institucional constante com as ordens profissionais, sindicatos e as universidades, tendo em vista o reconhecimento do mérito, o incentivo ao talento e a melhoria contínua das condições de trabalho no país. No mesmo comunicado, o novo titular da pasta reforçou que o Executivo irá governar ouvindo os cidadãos e com base em princípios de proximidade, transparência e prestação de contas. Para consolidar o sistema face aos desafios atuais e futuros, o Ministério da Saúde pretende ainda fortalecer a cooperação, investigação científica e a inovação para a criação de soluções sustentáveis de financiamento. A Câmara Municipal de São Felipe prepara o lançamento de um segundo concurso para a seleção da empresa que executará as obras de reabilitação do troço da estrada de acesso à cadeia regional do Fogo. A informação foi avançada pelo edil de São Felipe, Nunes Silva, no encontro com o ministro da Justiça, presidência do Conselho de Ministros, Assuntos Parlamentares e Comunicação Social, e garantiu que o processo será retomado com maior celeridade após a autarquia autorizar a simplificação dos procedimentos de contratação pública. O lançamento do segundo concurso surge depois de o primeiro procedimento ter ficado vazio porque as propostas apresentadas ultrapassaram o valor orçamentário. De acordo com a InforPress, a empreitada enquadra-se no protocolo de cooperação assinado em fevereiro de 2026 entre a Câmara Municipal de São Felipe e o Ministério da Justiça para a reabilitação da estrada de acesso à cadeia regional do Fogo, numa extensão aproximada de 4 quilómetros. Orçado em cerca de 14 mil contos, a obra será cofinanciada em partes iguais pela autarquia e pelo Ministério da Justiça e, segundo Nunes Silva, a Idelidade já recebeu 50% da parte do Ministério da Justiça. O projeto foi dividido em lotes, sendo que o primeiro lote contempla o troço entre imediações do Porto do Vale dos Cavaleiros e a cadeia regional, onde está prevista uma reabilitação profunda da plataforma rodoviária, e o segundo lote da cadeia civil até a Chada Malva, que beneficiarão de melhorias pontuais destinadas a reforçar as condições de circulação. Segundo Nunes Silva, os recursos financeiros já estão assegurados, permitindo avançar com uma intervenção estrutural nas zonas mais degradadas. Mais de 680 ninhos de tartaruga marinha careta-careta foram contabilizados e protegidos na Ilha da Boa Vista no mês de junho, marcando o arranque da temporada de desova de 2026, segundo dados divulgados pelas três principais ONGs locais. De acordo com o balanço do primeiro mês da campanha, as ações conjuntas da Fundação Tartaruga, Cabo Verde Natura 2000 e Bios Cabo Verde resultaram num total combinado de 688 ninhos protegidos nas praias da ilha, que acolhe uma das maiores populações de desova desta espécie no mundo. A Associação Cabo Verde Natura 2000, que monitoriza as praias de maior densidade, liderou os registros com 479 ninhos contabilizados. A organização trabalhou ainda 37 fêmeas para recolha de dados científicos e resgatou com vida 6 tartarugas em situação de risco. De acordo com a InforPress, a mesma ONG revelou que foram registadas 4 tartarugas caçadas neste arranque da época, destacando a persistência da ameaça da caça ilegal em zonas isoladas. Por outro lado, a Bios Cabo Verde focou na sua atuação na Praia de João Barrosa, inserida na Reserva Natural das Tartarugas, onde contabilizou 128 ninhos e monitorizou 17 fêmeas. Diante dos riscos desta zona costeira, a organização transferiu

e o 34 ninhos para o viveiro de incubação protegido para garantir o sucesso dos nascimentos. Já a Fundação Tartaruga, que operou com 39 trabalhadores no terreno, fechou o mês de junho com 81 ninhos e 143 rastros registados. A associação destacou a eficácia das patrulhas preventivas nas suas praias de intervenção, terminando o primeiro mês com zero registros de tartarugas abatidas e o resgate de uma fêmea. No total geral do primeiro mês da temporada de 2026, na Boa Vista, o reforço coordenado das três ONGs permitiu a monitorização direta de 71 tartarugas marinhas e o salvamento de 7 fêmeas. E na página desportiva, o golo marcado pelo internacional cabo-verdiano Sidney Lopes Cabral diante da Argentina foi eleito o melhor dos 16avos de final do Campeonato do Mundo FIFA 2026, que decorreu em Miami. O lance aconteceu aos 103 minutos do encontro, quando Sidney Cabral recebeu a bola pela esquerda, progrediu para o interior do terreno e desferiu um remate em arco que bateu o guarda-redes Emiliano Martínez, restabelecendo a igualdade 2-2 no prolongamento. O golo do internacional cabo-verdiano foi o mais votado pelos adeptos na página oficial da FIFA, tornando-se o melhor da fase dos 16avos de final e garantindo a Cabo Verde mais um reconhecimento internacional pela campanha histórica realizada na sua estreia num campeonato do mundo. O feito de Cabral tem merecido destaque em vários sites internacionais. O encontro terminou com a vitória da Argentina por 3-2, resultado que colocou fim ao percurso dos Tubarões Azuis no Campeonato do Mundo FIFA 2026. O grupo desportivo da Palmeira foi recebido em clima de apoteose no aeroporto Amílcar Cabral, no regresso à Ilha do Sal, após sagrar-se bicampeão nacional de futebol na Ilha de Santo Antão. Habituada a grandes recepções por parte dos seus adeptos, a comitiva do Palmeira voltou a sentir o calor e o entusiasmo de massa associativa que compareceu em peso para saudar os novos detentores do título máximo de futebol cabo-verdiano. Para o presidente do clube, Jamilson Delgado, o regresso com o troféu na bagagem representa o cumprimento integral de uma meta traçada pela direção. Projetando o futuro, Jamilson Delgado assegurou que os adeptos podem esperar aquela Palmeira de sempre para a próxima época desportiva, vincando que o foco do trabalho passa por manter a consistência. A satisfação era igualmente partilhada pelos atletas, que são autor de um dos golos decisivos da grande final, não escondeu a alegria pelo triunfo, classificando o troféu como importante após uma viagem difícil. De acordo com a Inforpress, o jogador assumiu que a conquista serve de motivação acrescida para os próximos desafios. Por seu turno, o guarda-redes, John, uma das figuras da proa de Palmeirão, agradeceu o apoio incondicional dos simpatizantes do clube. Presente na recepção, o presidente da Associação Regional de Futebol de Sal, Ivan Lopes, enalteceu o feito do emblema salense, destacando o impacto positivo dessa vitória. Panorama desportivo local. O antigo avançado do Boa Vista da Praia, Wilson Tavares, mais conhecido por Wi, é o mais recente reforço para o ataque do Chaves na 2ª Liga Portuguesa de Futebol. De acordo com a imprensa desportiva portuguesa, o avançado de 24 anos chega do Atlético da Malveira e assinou um acordo válido por 2 temporadas até 2028. Formado no Boa Vista da Praia e com uma passagem pelo Amadora, onde chegou a equipa B, Wilson Tavares despontou para o futebol sénior no Atlético de Malveira, marcando 9 golos e apontando 5 assistências em 30 partidas na temporada transata, escreve o jornal Record. Em Cabo Verde, para além do Boa Vista da Praia, onde foi campeão regional nacional, representou o Barreirense da Ilha do Maio, de onde o jogador é natural. E na página internacional, 8 pessoas morreram e 1 continua desaparecida depois de trovoadas e ventos fortes terem atingido na noite de segunda-feira o leste da província chinesa de Hubei, informou a agência noticiosa oficial Xinhua. 3 comunidades

na cidade de Wangang foram particularmente atingidas, registrando 275 feridos e 408 pessoas retiradas das suas casas, segundo o Centro Local de Coordenação das Operações de Socorro, que continuam em curso. As tempestades severas surgem na sequência das chuvas intensas provocadas pelo tufão Maysak, o décimo da temporada e o primeiro a atingir terra este ano na China, que desde sábado afetou o sul do país, causando 2 mortos e 55 mil pessoas afetadas na região de Guangxi. Durante a passagem, o tufão provocou a ruptura de vários reservatórios, cheias em rios, inundações urbanas e cortes de eletricidade, além de obrigar a suspensão de voos, comboios e ferries na província insular de Hainan e ativação de respostas marítimas na província de Guangdong. A China enfrenta desde meados de maio uma sucessão de episódios de chuva intensa no centro e no sul do país, com vítimas, evacuações e alertas para desastres geológicos, numa altura em que também decorre a fase mais ativa da época de tufões nos mares adjacentes. A Organização Internacional para as Migrações estima que Moçambique registrou 33.700 movimentos migratórios para a África do Sul em 2025, menos 16% num ano, mas continuando a ser um dos principais corredores migratórios da África Austral. O mais recente relatório sobre migração ao longo da rota da África Oriental e Austral, consultado pela Lusa, a organização refere que em 2025 foram monitorizados pelo menos 33.700 fluxos em Moçambique com destino à África do Sul, contra os 40 mil fluxos monitorizados em 2024. Mais de metade destes movimentos correspondem a homens e 3% de crianças, refere-se no documento. Segundo aquela agência da ONU, os fluxos migratórios registados em Moçambique rumo à África do Sul foram igualmente distribuídos entre os cidadãos nacionais e do Malawi. A organização identificou ainda pequenos fluxos de migrantes provenientes do Bangladesh, Paquistão e Etiópia, via Moçambique para a África do Sul. Segundo a organização, Moçambique registrou pelo menos 24.300 movimentos migratórios de entrada em 2025, maioritariamente protagonizados por homens. Os fluxos tiveram origem, sobretudo, no Malawi e na África do Sul e estiveram ligados principalmente a deslocações temporárias, reunificação familiar e migração sazonal. Entre os desafios ao longo do percurso migratório para Moçambique, a organização destaca que a deportação de migrantes sem documentação válida, principalmente jovens adultos que regressavam à África do Sul, aumentou a exposição a riscos de proteção na chegada. A Cimeira da NATO arranca hoje em Ankara, capital da Turquia, com foco no reforço do investimento em defesa, nomeadamente dos aliados europeus, face a um recuo dos Estados Unidos e no apoio à Ucrânia. De acordo com a agenda oficial da Cimeira dos Chefes de Estado e do Governo dos 33 Estados-membros da Aliança Atlântica, que vai decorrer até quarta-feira no Palácio Presidencial de Ankara, vão ser discutidos 3 assuntos. O investimento em defesa, o reforço da produção industrial e o apoio à Ucrânia. A reunião decorre numa altura de tensão entre a Europa e os Estados Unidos, com a administração norte-americana liderada pelo republicano Donald Trump, a recuar do seu investimento no âmbito da Aliança Atlântica, inclusive com a retirada de tropas do território europeu, argumentando que cabe aos aliados europeus um maior papel na defesa do chamado Velho Continente. Além disso, o último ano foi marcado por críticas de Trump a alguns países da NATO, como Espanha, Reino Unido ou Itália, por terem recusado a utilização pelos Estados Unidos de bases militares para operações militares contra o Irão, bem como ameaças do presidente norte-americano de recorrer à força militar para anexar a Groenlândia, um território autônomo da Dinamarca. Já na cimeira do ano passado em Haia, Países Baixos, Trump pressionou os países europeus a reforçar o seu investimento em defesa, tendo sido acordado que até 2035 os aliados deverão atingir a meta dos 5% do PIB, 3,5% para gastos com forças armadas, equipamentos e treino e 1,5% em investimentos como infraestruturas e indústria. Numa tentativa de evitar que Trump volte a ameaçar ou abandonar a aliança, o secretário

equilíbrio da NATO, Mark Rutte, tem argumentado que a Europa e o Canadá aumentaram significativamente as suas despesas militares e estão a cumprir com o compromisso assumido que deverá sair reforçado de Ankara. E assim colocamos um ponto final no nosso bloco informativo. Mais informações serão atualizadas ao longo do dia.

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Quando pensamos em sucesso, normalmente imaginamos conquistas profissionais, prémios, bens materiais ou reconhecimento público. Mas existem vitórias que ninguém vê e que muitas vezes são as mais importantes. Há quem vença uma doença, quem consiga ultrapassar um momento de tristeza profunda, quem recomece depois de uma grande perda ou simplesmente encontre forças para continuar quando tudo parecia perdido. Essas batalhas silenciosas exigem coragem, resiliência e esperança. Nem sempre são celebradas, mas transformam profundamente a vida de quem as vive. Antes de comparar a sua caminhada com a dos outros, lembre-se de que cada pessoa enfrenta desafios que nem sempre são visíveis. Há vitórias que não recebem aplausos, mas merecem todo o respeito.

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Hoje refletimos sobre a pobreza, uma realidade que continua a afetar milhões de pessoas e que representa um dos maiores desafios para qualquer sociedade. 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Como consequência, muitas famílias permanecem durante anos em situação de vulnerabilidade. Combater a pobreza exige investimento na educação, criação de emprego, proteção social e políticas públicas que promovam oportunidades para todos. Uma sociedade mais justa começa quando ninguém é deixado para trás.

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3: Boa tarde, sejam bem-vindos ao Flash Informativo. O presidente do Instituto Nacional de Saúde Pública confirmou na Praia que a instituição já iniciou as campanhas de comunicação de risco direcionadas para a época quente, visando prevenir os habituais surtos sazonais. Uma rede de 60 líderes comunitários vai passar a utilizar telemóveis para vigiar e antecipar surtos e crises de saúde pública na Ilha de Santiago, anunciou a presidente do Instituto Nacional de Saúde Pública. O Sindicato da Indústria Geral, Alimentação, Construção Civil e Serviços denunciou na Praia alegadas violações da liberdade sindical, perseguição aos bombeiros e a falta de condições de trabalho na Câmara Municipal de São Lourenço dos Órgãos.

presidente da Câmara Municipal da Praia, Fernando Pinto, defendeu a criação de contrato-programa específico para cada área para que a Câmara consiga responder às solicitações dos municípios. A Praça Milcar Cabral, conhecida popularmente por Praça Nova no Mindelo, vai ser alvo de uma requalificação profunda para devolver vitalidade a um dos espaços mais emblemáticos da cidade do Mindelo, anunciou o vereador Rodrigo Martins. O presidente da Câmara Municipal da Praia anunciou que está em andamento o plano operacional da época das chuvas, que já dispõe de um orçamento de cerca de 100 mil contos. A Associação Terrimar, Ambiente e Desenvolvimento Sustentável em Santo Antão lançou a campanha Apadrinhe um Ninho de Tartarugas Marinhas na ilha, convidando as empresas, parceiros e comunidade a fazerem parte desta missão. A selecionadora nacional feminina afirmou hoje que a estreia de Cabo Verde no Campeonato Africano das Nações representa uma oportunidade de afirmação da modalidade e apelou ao envolvimento dos adeptos e da comunicação social. A sexta edição da Copa Futsal no município do Tarrafal de São Nicolau arranca na quarta-feira com a participação de 28 equipas, sendo 22 masculinas e 6 femininas. O presidente dos Estados Unidos afirmou hoje que provavelmente não estaria a participar na cimeira da NATO se o encontro fosse realizado na Europa, reiterando as críticas aos aliados europeus no âmbito da guerra no Irã. O Supremo Tribunal de Israel alertou hoje que o incumprimento de decisões judiciais poderá conduzir à anarquia, a uma ruptura da sociedade e a um poder governamental sem restrições. E assim colocamos um ponto final no nosso flash informativo desta terça-feira. Mais informações serão avançadas ao longo do dia. Obrigada pela sua preferência.

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No Minuto Saúde de hoje, vamos falar sobre a importância do sono. Dormir bem não é um luxo, é uma necessidade. No entanto, muitas pessoas sacrificam horas de sono devido ao trabalho, às preocupações ou ao uso excessivo de telemóveis e computadores antes de dormir. Durante o sono, o organismo recupera energias, fortalece o sistema imunitário, consolida a memória e regula diversas funções importantes do corpo. Dormir poucas horas ou ter um sono de má qualidade pode aumentar o risco de hipertensão, diabetes, obesidade, ansiedade e depressão. Os especialistas recomendam manter horários regulares para dormir, evitar refeições pesadas à noite e reduzir o uso de ecrãs antes de deitar. Dormir bem é um investimento na saúde física, mental e emocional.

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0: 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Quando pensamos em sucesso, normalmente imaginamos conquistas profissionais, prémios, bens materiais ou reconhecimento público. Mas existem vitórias que ninguém vê e que muitas vezes são as mais importantes. Há quem vença uma doença, quem consiga ultrapassar um momento de tristeza profunda, quem recomece depois de uma grande perda ou simplesmente encontre forças para continuar quando tudo parecia perdido. Essas batalhas silenciosas exigem coragem, resiliência e esperança. Nem sempre são celebradas, mas transformam profundamente a vida de quem as vive. Antes de comparar a sua caminhada com a dos outros, lembre-se de que cada pessoa enfrenta desafios que nem sempre são visíveis. Há vitórias que não recebem aplausos, mas merecem todo o respeito.
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Boa tarde, sejam bem-vindos ao Flash Informativo. A presidente do Instituto Nacional de Saúde Pública confirmou na Praia que a instituição já iniciou as campanhas de comunicação de risco direcionadas para a época quente, visando prevenir os habituais surtos sazonais. Uma rede de 60 líderes comunitários vai passar a utilizar telemóveis para vigiar e antecipar surtos e crises de saúde pública na Ilha de Santiago, anunciou a presidente do Instituto Nacional de Saúde Pública. O Sindicato da Indústria Geral, Alimentação, Construção Civil e Serviços denunciou na Praia alegadas violações da liberdade sindical, perseguição aos bombeiros e a falta de condições de trabalho na Câmara Municipal de São Lourenço dos órgãos. O presidente da Câmara Municipal da Praia, Fernando Pinto, defendeu a criação de contrato-programa específico para cada área para que a Câmara consiga responder às solicitações dos municípios. A Praça Milcar Cabral, conhecida popularmente por Praça Nova no Mindelo, vai ser alvo de uma requalificação profunda para devolver vitalidade a um dos espaços mais emblemáticos da cidade do Mindelo, anunciou o vereador Rodrigo Martins. O presidente da Câmara Municipal da Praia anunciou que está em andamento o plano operacional da época das chuvas, que já dispõe de um orçamento de cerca de 100 mil contos. A Associação Terra e Mar, Ambiente e Desenvolvimento Sustentável em Santo Antão lançou a campanha Apadrinhe um Ninho de Tartarugas Marinhas na Ilha, convidando as empresas, parceiros e comunidade a fazerem parte desta missão. A selecionadora

0: A jogadora nacional feminina afirmou hoje que a estreia de Cabo Verde no Campeonato Africano das Nações representa uma oportunidade de afirmação da modalidade e apelou ao envolvimento dos adeptos e da comunicação social. A sexta edição da Copa Futsal no município do Tarrafal de São Nicolau arranca na quarta-feira com a participação de 28 equipas, sendo 22 masculinas e 6 femininas. O presidente dos Estados Unidos afirmou hoje que provavelmente não estaria a participar na cimeira da NATO se o encontro fosse realizado na Europa, reiterando as críticas aos aliados europeus no âmbito da guerra no Irã. O Supremo Tribunal de Israel alertou hoje que o incumprimento de decisões judiciais poderá conduzir à anarquia, a uma ruptura da sociedade e a um poder governamental sem restrições. E assim colocamos um ponto final no nosso flash informativo desta terça-feira. Mais informações serão avançadas ao longo do dia. Obrigada pela sua preferência.
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No Minuto Saúde de hoje, vamos falar sobre a importância do sono. Dormir bem não é um luxo, é uma necessidade. No entanto, muitas pessoas sacrificam horas de sono devido ao trabalho, às preocupações ou ao uso excessivo de telemóveis e computadores antes de dormir. Durante o sono, o organismo recupera energias, fortalece o sistema imunitário, consolida a memória e regula diversas funções importantes do corpo. Dormir poucas horas ou ter um sono de má qualidade pode aumentar o risco de hipertensão, diabetes, obesidade, ansiedade e depressão. Os especialistas recomendam manter horários regulares para dormir, evitar refeições pesadas à noite e reduzir o uso de ecrãs antes de deitar. Dormir bem é um investimento na saúde física, mental e emocional.

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Olá, viva muito boa tarde. 2 minutos depois de 16 horas nas ilhas de Cabo Verde, a companhia amiga de WBFM, nessa tarde de terça-feira, hoje notei 7 de julho de 2026. Então, aquele abraço a todos, a continuação de ótima tarde. Então, seja bem-vindo, caro amigo ouvinte, a mais uma edição de programa Tarde dos Ouvintes, programa esse que acontece da segunda à sexta, sempre a esta hora aqui na antena de WBFM.

Pois é, aquele abraço, Bobo, aqui está lá a acompanhar na nossa frequência e também na nossa aplicativa. Então, muito obrigado por estar ali na nossa companhia, certamente por estar na boa companhia. Então, até bem perto de 19 horas, programa Tarde 2 Ouvintes. Pois é, hoje infelizmente no Rotabantei as histórias antigas que nós amamos grande para contar um pouco daquele tempo antigo, mas sim segunda, quartas e sexta-feira, no Tatraz e portanto nós amamos grande ali na antena de WBFM para contar um pouco de tempo antigo, segunda, quartas e sexta-feira. Portanto, programa Tarde 2, ouvintes na boa Rádio Receptor, nessa tarde de terça-feira, 7 de julho de 2026. A partir desse momento, já você sabe, boa que é DJ, bata a pedir música de boa gosto e fazer boa tarde bem animado. Já sabe ler na comunicação o jovem radialista Otavinho Teixeira, até bem perto de 19 horas.

Pois é, certamente muitos está lá de aquele outro lado te acompanhando. Muito obrigado pela preferência. Programa Tarde dos Ouvintes, programa esse que certamente te querer para o resto do dia. A partir desse momento, aumenta o volume de boa rádio receptor e acompanha o programa Tarde dos Ouvintes. E você sabe, a partir desse momento, é bom que DJ bate a pedir música de boa gosto.

Bom ano, Tabrelico, és a música eternamente na voz de Boogie Martins, na abertura, na edição de hoje, desde a tarde de terça-feira.

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Presença de Boogie Martins com essa música eternamente na abertura, na edição de hoje, desde a tarde de terça-feira. Portanto, esse já veio de mosteiro onde que se faz o seu sucesso. Programa Tarde 2 ao 20, já teve perto de 19 horas na boa Rádio Receptor. A partir desse momento, bate a pedir música de boa gosto. E eu sabe, Boca DJ. Mais a música, já não te traz ali essa dupla, July e Julinho, com essa música Onde Busta. Então, aquele abraço, ótima tarde, ótima sintonia com a WBFM.

Pois é, exatamente, assim é no Terminal ali de Obes, a música onde Bustã, nas vozes de July e Julinho. Caro amigo ouvinte, então se dali está espera boa pedido musical, já sabe, boa que é DJ, é programa Tarde dos Ouvintes, é ouvintes que te manda. A comunicação e técnica de Otavinho Teixeira, até bem perto de 18 horas e 30 minutos. Então, 16 minutos depois de 16 horas nas ilhas de Cabo Verde. Nota trazer a música Jerusalema, Afro Tropical Remix 2026.

4 da tarde, mais 21 minutos nas ilhas de Cabo Verde. Sintonia amiga de WBFM, boa, melhor companhia de segunda a segunda, Jerusalém. Pois é, não te atraso ali, Tony, fica com essa música no para. Essa música também lá para grande amigo ouvinte que está ali a te acompanhar, nos te fala de Tony, taxista. Aquele abraço, Tony, continuação lá de ótima tarde e também continuação lá de um bom trabalho.

Exatamente, no Para, na voz de Tony Fee, que é a música que baila para Tony, taxista, que está ali na Mosteiro te acompanhando. Então abraço a tudo taxista, Lady Mosteiro, continuação lá de ótima escuta, lá para Zeni Silva, também Telo, taxista, portanto sempre está ali na nossa companhia. Pois é, não te traz ali nós, grande manecas, aqui está trazendo essa música, Uai ao Mundo. Então, aquele abraço, manecas, continuação lá de ótima tarde.

Pois assim, não esteve ali com nós a grande Manecas, aqui trazendo-lhes a música Way ao Mundo, que é a elaboração Manecas, a continuação de Ótima Tarde. É programa Tarde dos Ouvintes, até bem perto de 18 horas e 30 minutos, portanto, não te traz ali, ou então, Jerusalico Nhelas, com essa música Abandonado, é pedida de amigo ouvinte Lande Nunes, que está ali na Figueira Pavão, na nossa companhia. Lando aqui, te mando um grande abraço para si, irmão taxista.

Zamário, ali na capital do país, e também um grande abraço lá para seu grande amigo Kenny, na relva, Kenny Mecânico.

Pois assim, está terminando de ouvir Nhelas com essa música Abandonado, essa música pedida de amigo ouvinte, nos fala de Landa Nunes, que está ali na Figueira Pavão, na nossa companhia. Ele que manda um grande abraço para seu irmão taxista Zé Mário, ali na praia, e também para seu grande amigo Kenny, mecânico ali na relva. Pois é, programa Tarde dos Ouvintes, até bem perto do dia, 18 horas e 30 minutos, ali na antena de WBFM, nessa tarde de terça-feira. Continua-te a pedir música de boa gosto e faz-me o tarde bem animado.

Ali na Cova Figueira, que se está ali no seu local de trabalhos, na nossa sintonia, que sempre sintonizado na 104.4, ali no seu local de trabalho. Aquele abraço, Ima. Então, nós estamos ali com o Beto Dias, com essa música nossa doce. Um abraço lá para Zani Silva, fã de Beto Dias.

Beto Dias, com essa música nós doce, portanto 12 minutos para 17 horas nas Ilhas de Cabo Verde, a sintonia amiga de WBFM. Continua-te a pedir música de bom gosto e fazer boa tarde bem animado, até bem perto de 18 horas e 30 minutos. Um abraço para nós, Tidosa, nós, Taldino, ali na Queimada Guincho. Também abraço lá para Rita.

Pois é, no Santa Caminha para 17 horas às 5 da tarde nas Ilhas de Cabo Verde, quando já falta 4 minutos. No Salão então, Coesa Jovem e Artista, Timas, Coesa Música, Botei a Magia. Nota, continuo bem juntinhos até bem perto de 18 horas e 30 minutos.

No outro ali, a Chuca, essa música feita para nós, a To Antunes. Essa música também é para Vani Lopes, que está ali na América, na nossa companhia.

Pois é, 17 horas às 5 da tarde nas ilhas de Cabo Verde, sintonia amiga de WBFM. Não tinha ouvido Nha Chuka, música esse que vai lá para amiga ouvinte, Vani Lopes, que está ali na América na nossa companhia. Pois é, caro amigo ouvinte, continua-te a pedir música de boa gosto nessa tarde de terça-feira. Eu vou saber, boa que é o DJ, é tarde dos ouvintes.

Pois é, agarrei com essa música passada. Um abraço lá para Lisa Veiga, ela é fã de Garria, certamente está ali na nossa companhia. Também abraço a todos nós, amigos ouvintes, que está ali na Tinteira. Certamente alguns ouvintes estão ali acompanhando na Tinteira. Então, aquele abraço, ótima sintonia. 7 minutos depois de 5 da tarde nas Ilhas de Cabo Verde, programa Tarde dos Ouvintes na Boa Rádio Receptor. Continua a pedir música de boa gosto até bem perto de 18 horas e 30 minutos. Já percebe, segunda, quartas e sextas-feira, sempre nos traz histórias antigas contadas para nós, mas grande. Para contar um pouco de

Maria. Não tinha ouvido Cherbel com a música Bonitona. Programa Tarde 2 Ouvintes. Caramba, ouvinte, continua a pedir música de boa gosto e fazer o tarde bem animado. Também no te cumprimento a nós, amigo ouvinte, Guilhermina Rosa, ali na Corvo, a Mosteiro, que está ali na nossa companhia. Também abraço lá para um outro telo que está ali na Fonseca, na nossa companhia. Certamente muitos estão ali daquele outro lado te acompanhando. Muito obrigado pela preferência. 15 minutos e alguns segundos depois de 17 horas nas ilhas de Cabo Verde. Estou a trazer ali Keno Cabral, que está trazendo essa música criola.

Passa 24 minutos depois de 17 horas nas ilhas de Cabo Verde, e assim mesmo o WBFM nessa tarde de terça-feira. Lá, lá, lá, lá. Não tinha ouvido aqui no Cabral, também a Zé Espanhol e já não está ali com saudade na voz de Eunice. Pois é, caro amigo ouvinte, então está ali, te espera mais a pedidos musicais até bem perto de 18 horas e 30 minutos. Para bom que se agora entra na nossa companhia, então muito obrigado pela preferência. Essa sintonia amiga de WBFM. Otavinho Teixeira ali na comunicação.

Pois é, assim, não tinha ouvido a Leida Almeida e a música Zumba. Boa música na boa Rádio Receptor. Não está ali com o Beto Dias com essa música Felicidade. Um abraço lá para Papazinho ali na Fonte Cabra, que está ali na nossa companhia, está junto de famílias. Abraço a Papazinho. Um abraço lá para Nenezinha ali na Pai António. É programa Tarde 2 ao 20 e ao 20 aqui também, também perto de 18 horas e 30 minutos. Então continua a fazer-me tarde bem animado.

Exatamente, não está 13 minutos e meio de 18 horas nas ilhas de Cabo Verde, sintonia amiga de WBFM nessa tarde de terça-feira. Programa Tarde dos Ouvintes, até bem perto de 18 horas e 30 minutos. Continua a pedir música de bom gosto. Já você sabe, até lá e boa que DJ é programa Tarde dos Ouvintes. E ouvintes a que te manda. Acabou logo com essa música Mima Boa.

Pois é, mais músicas, música suave, música certamente de boa preferência. Só te toca ali na número 1 FM. Já não está ali com nós, Camilo Domingos, com essa música Minha Vida é Chora. Pois é, aquele abraço lá para Fátima Lourdes Andrade, ali na Portugal, que está ali na nossa companhia. Também abraço lá para Estela Andrade. Abraço também para João Pina. Continua bem juntinhos, até bem perto de 18 horas e 30 minutos. Sintonia amiga de WB.

Pois é, já nos está ali então com a Cris Centeio, com essa música Vida de Merca, essa música também lá para Guilhermina Rosa, que está ali na Corvo na nossa companhia. Então, nos está caminhando para 18 horas na Cabo Verde, já falta 2 minutos.

Cris Centeio com essa música Vida de Merca, essa música que vai lá para amiga ouvinte, Guilhermina Rosa, que está ali na cor venenosa companhia. Um minuto depois de 18 horas na Cabo Verde, é programa Tarde 2 ao 20, até bem perto de 18 horas e 30 minutos. Continua a tapir de música de boa gosto e fazer o tarde bem animado. Também um abraço lá para Bodeco, ali na Queimada Guincho.

Pois eu não tinha ouvido a Ligémia e Tony Fica com a música Ninguém Cima Bom. Um abraço uma vez mais lá para a grande amiga ouvinte desse programa. Não se fala de o taxista Zani Silva. Está sempre na nossa companhia. Aquele abração, amigo, ótima sintonia. Mendes Brothers com essa música Moçambique. Continua bem juntinhos até bem perto de 18 horas e 30 minutos.

Zé, abraço também para nós, amigo ouvinte, nós, menino de igreja, de mosteiro que está ali na Palmarejo, na nossa companhia. Abraço, Félix Lopes.

19 minutos e alguns segundos já nos resta para a edição de hoje, 10 da tarde de terça-feira. Hoje no dia 7 de julho de 2026. Menina de Igreja, música que está fala de nós, a cidade de Igreja, Mosteiro. Portanto, um zona calmo, fresco.

e com aquela vista fantástico ao lado de mar. Pois é, a única zona preferida para mim, porque é uma zona que gosta de eu, queimada guincha até a igreja, mesmo pertinho, seis minutinhos a pé. Se vai mais rápido, certamente tem uns 5 minutinhos, mais ou menos. É mesmo pertinho e quando é vez antes está ali, ali está de um voltinho, até aprecia principalmente aquele mar de cidade de igreja. Zona é a única que cria para alguns anos. Mas a maioria de que as minhas colegas que não está brincando ali na cidade de igreja está fora, portanto está fora de Cabo Verde. Não sei se está caminhando para a reta final nessa edição de hoje, desde a tarde de terça-feira. Nhelas.

Bom, caro amigo ouvinte, da minha parte é tudo para hoje, nessa tarde de terça-feira, 7 de julho de 2026. Então, muito obrigado a cada um de nós que acompanha nessa edição de hoje. E amanhã, certamente, estarei de volta a partir de 16 horas para mais um programa à tarde dos ouvintes. Programa esse que está acontecendo de segunda a sexta aqui na antena de WBFM. Já sabe, Otavinho Teixeira, que esteve ali na comunicação. Então, muito obrigado. Até amanhã.

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vivo para si, continuação de uma ótima sintonia com a WBFM. São já 21 horas mais 50 minutos. Já vamos atualizar o

Ronaldo Baias e a música da bonita, da composição do Amadeu Fontes, Ai Mosteira e Calvigueira. Estamos a sensivelmente de 3 minutinhos das 22 horas, à altura em que estaremos com a edição do Diário da Copa. Vamos a fechar este ciclo então com o Denis Grácio, tema Única.

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1: Pois é, bem-vindo a este informativo sobre a Copa do Mundo. Mais uma equipa para casa, trata-se pois da Colômbia. Perdeu nas grandes penalidades frente à Suíça por 4-3 após o 0-0 no tempo regulamentar e depois nos acréscimos. Para já, a Suíça elimina a Colômbia e faz história, a boleia de penaltis surreais. Cobol defendeu de forma inacreditável e ofereceu os quartos já do Mundial aos helvéticos após os penaltis por 4-3. Relembramos já que a Suíça está nos quartos de final pela primeira vez desde 1954. E pois é, tem sido um Mundial de muita polémica em torno da Argentina e também de Gianni Infantino. O presidente da FIFA hoje mais uma vez foi condenado. Osama Hassan, selecionador do Egito, não calou a revolta após a eliminação do Mundial que aconteceu diante da Argentina, jogo em que o conjunto africano vencia por 2-0 a 11 minutos dos 90. Os faróis tiveram um golo anulado quando venciam por 1-0 e essa é a principal queixa do técnico relativamente à arbitragem do francês Litzier. Diz que foram melhores que a Argentina, mas o futebol não é justo e o que aconteceu foi injusto, apesar de a FIFA defender o lema de fair play. O árbitro anulou um golo e não se sabe o motivo. O resultado podia ter ficado 3-1, mas a Argentina depois chegou ao empate, declarou na conferência da imprensa. O técnico lamentou que entende serem valores extra futebol, apesar da forma como foi dirigido o jogo dos oitavos de final diante de atual campeã do mundo. O treinador diz que não gosta de perder de maneira nenhuma, mas esta foi uma derrota injusta. No futebol há outros fatores fora de campo que não têm nada a ver com aspectos técnicos. É possível que as questões de marketing sejam a causa e eles não querem que Messi seja eliminado. Querem que o campeão mundial continue em prova, defendeu. Após a conferência, Osana San utilizou as redes sociais para reforçar a indignação, publicando uma imagem do árbitro da partida com uma mensagem simples: o mundo está a ver. E Mustafa Zico, avançado da seleção do Egito, não poupou críticas à arbitragem após a eliminação nos oitavos de final, em que a Argentina venceu por 3-2 de reviravolta esta terça-feira em Atalanta. A saída do relevado, camisola 11 da equipa egípcia, acusou o árbitro de manhã de ter tido uma atuação parcial. Diz que não foi bom e nem foi justo. A injustiça dele foi clara, perseguiu-nos desde o início da partida e não queria que vencêssemos uma partida direcionada. Disparou o autor do segundo golo, que ainda lamentou o desfecho. Diz que teve outro golo anulado pelo VAR na zona de entrevistas rápidas. O jogador lamentou o desfecho e deixou um pedido de desculpas aos adeptos, reforçando a ideia de que o resultado foi influenciado. Diz que queria muito dar uma alegria ao povo marroquino, mas não foi possível, não foi também culpa da equipa. O árbitro parece que esta partida foi direcionada, portanto uma equipa a vencer por 2-0 e o árbitro foi para cima. Parabéns à Argentina por mais um campeonato do mundo, pelo que parece provocou. Durante o jogo, Mustafa Zico marcou 2 golos na segunda parte, mas apenas um foi validado. O primeiro foi anulado pelo VAR por uma falta na origem do lance. No segundo recebeu um passe de Hassan e, completamente livre na área, fez o 2-0 para o Egito. Com todo o esforço, revelou-se insuficiente, já que a Argentina conseguiu a reviravolta e garantiu a qualificação na compensação. O avançado egípcio reconhece a força do adversário, mas insistiu que a derrota teria um sabor diferente se tivesse sido alcançada de outra forma. Portanto, curiosamente, a reviravolta da Argentina começou logo após a saída

de Zico. O jogador foi substituído aos 80 minutos, imediatamente depois de Argentina ter reduzido por 2-1. Sem ele em campo, o Egito sofreu o golo de empate aos 38 minutos e o da derrota já no tempo de compensação. Pois bem, haveria várias formas de ilustrar uma reviravolta que ficará nos anais dos campeonatos do mundo, mas ver Lionel Messi atirado ao ar pelos colegas, ainda a equipa festejava a gesta de Atalanta, é mais uma prova de como funciona esta Argentina. Uma equipa de apreciar os tempos, mas de coração gigantesco e ancorada na sua maior estrela, que mesmo nos momentos maus continua a ser amparada para depois fazer aquilo que sabe melhor do que qualquer outro, que é decidir. Portanto, aos 67 minutos, pela cabeça do senhor, 8 bolas de ouro, deve ter passado uma carreira inteira em flash. De repente, a Argentina via-se a perder por 2-0 numa partida em que o jogador do Inter de Miami tinha falhado um penalti na primeira parte e talvez recuperando traumas de um passado pré-Scaloni, que inclusive fizeram-no pensar deixar na seleção. Foi real, de facto, os campeões do mundo em título correram o risco de ser eliminados pelo Egito, que se estreava nos oitavos de um Mundial. Rosaria o escândalo por alguma culpa própria, mas fundamentalmente pelo mérito de Salah e companhia, que fez um jogo muito competente, marcado por uma extraordinária eficácia. A Argentina apresentou-se com 4 médios centro e deixando Lautaro no banco e apostando em Julian Álvarez. Esta forma de permitir que a Messi não defenda caminha momentos de transição defensiva ou quando impasse nos primeiros 2/3 do campo. É tudo claro, o Scardino está ali para soltar o gênio numa espécie de meia-lua imaginária, com liberdade para andar da esquerda e para a direita, qual limpa para-brisas. Mas ali, quando tem a bola, acelera e acelera o jogo, mas nem sempre a tática correu bem. O Egito estava sólido e esticava o jogo pelos seus extremos, com bom toque de bola e combinações assertivas. Num dos vários cantos conquistados, os faróis criaram uma jogada de laboratório, com conclusão de cabeça de Yasser Ibrahim aos 15 minutos. A surpresa instalava-se mais ainda, com o penalti de Messi defendido por Schober, 3 minutos depois, a castigar falta cometida sobre Tagliafico, o lateral mais ofensivo dos sul-americanos. Mesmo sem sufocar o adversário, o Alviceleste criou momentos de perigo, obrigando o guardião dos africanos a intervenções de elite, uma delas soberba, remate de Álvarez na pequena área. Mas de repente chegava o intervalo para deixar os argentinos incomodados, que mais ficaram na segunda parte com as transições rápidas do Egito, que primeiro redundaram num golo anulado a Zico por falta sobre Lisandro no início da jogada aos 51 minutos e depois avançado com o nome de craque brasileiro fazer o 2-0 num contra-ataque para os livros. Mas a Argentina nunca entrou em pânico. Scaloni largou a frente de ataque entrando Nico González e Lautaro, e mesmo antes de sair o central rumeno cabeceou para o 1-2 após cruzamento largo de Messi. Não haveria argentino que não acreditasse pelo menos no empate, mas há um que terá acreditado ainda mais nas zona de tal meia-lua imaginária. Messi foi rápido com a bola para pensar e executar um vôlei por 2-2, a bola tocar ainda nas mãos de Schober, desta vez incapaz de roubar o sonho de La Pulga. E quando o prolongamento pairava no ar e aproveitando o balanceamento do Egito, que acreditou poder vencer, Lautaro Martínez foi lançado em profundidade e cruzou largo para Enzo Fernández ganhar as costas de Ibrahim, o central que havia inaugurado o marcador, para concluir uma reviravolta que será recordada por muitos pibes que andam pelas ruas da Argentina a dar uns pontapés numa bola e a sonhar em ser como Messi, que no final do jogo chorou como uma criança, um daqueles momentos que devolvem o futebol a sua mais pura essência. Muito bem, de outros jogos, a Bélgica despachou os anfitriões de Estados Unidos com uma concludente vitória por 4-1 e apurou-se para os quartos de final do Mundial, onde vai medir forças com a Espanha em jogo no Lumen Field em Seattle. Charles de Cattelaer aos 9:33 minutos, Hans Van Aken aos 57 e Romelu Lukaku aos 90+3 apontaram os tentos dos belgas, enquanto Malik Tillman marcou aos 31 o gol dos locais de livre direto após uma falta sobre Balogun, que viu o vermelho aos 16 avos e foi disponibilizado pela FIFA numa decisão para já inexplicável no mundo do futebol.

0: quartos de final já de esta sexta-feira em Inglewood, pelas 12 horas locais, aliás 18 horas em Cabo Verde, a Bélgica defronta a Espanha, campeão mundial em 2010, que eliminou Portugal por uma bola a zero. E o treinador Roberto Martínez anunciou que cumpriu a face à Espanha nos oitavos de final do Mundial, o seu último encontro pela seleção portuguesa, tanto ainda nos Estados Unidos, depois da eliminação frente aos espanhóis por 1-0. No adeus, Martínez deixou agradecimentos ao povo português e aos jogadores, falando dos seus recordes nos 45 jogos que comandou a equipa e na vitória da Liga das Nações. Afirmou que não faz sentido continuar no cargo sem ter ganho o Mundial de Futebol, referindo que o presidente da Federação Portuguesa de Futebol, Pedro Proença, tem o direito de escolher o seu treinador. Confirmou que fez o último jogo ao serviço da seleção portuguesa e aproveitou para agradecer o apoio dos adeptos e o compromisso dos jogadores, revelando que vai levar memórias para toda a vida. Referiu ainda que a equipa das esquinas não falhou, explicando que perdeu um jogo que foi decidido nos detalhes, algo que acontece em confrontos entre grandes equipas. O espanhol de 52 anos falou no fim do ciclo e reafirmou que Pedro Proença tem o direito de escolher o seu selecionador, depois de ter chegado ao cargo do presidente, já com Martínez ao lema de formação lusa. Deixou ainda palavras de agradecimentos ao capitão Cristiano Ronaldo, que disputou o seu último jogo em campeonatos do mundo, considerando que foi para já um exemplo. A seleção portuguesa foi eliminada ao ser derrotada pela Espanha nos oitavos de final com um golo de Mikel Merino, já aos 91 minutos, a resolver a partida. Portugal terminou o grupo K no segundo lugar com 5 pontos.
1: Atlântico.
0: Da Colômbia, que somou o 7 e seguiu para a fase a eliminar. A formação das esquinas começou por empatar com a República Democrática do Congo uma bola, goleou o Uzbequistão por 5-0 e voltou a empatar com os colombianos a 0. Nos 16 avos, enfrentou a Croácia, que tinha sido segundo do grupo L, com Portugal a vencer por 2-1. Com o golo de Gonçalo Ramos já nos descontos, a garantir o triunfo, mas caiu nos oitavos frente à Espanha, atual campeã de europeia. Portanto, fica assim mais esta equipa da CPLP fora do Campeonato do Mundo. No total, Roberto Martínez orientou a seleção portuguesa em 45 partidas, com um saldo de 30 vitórias, 9 empates e 6 derrotas, 110 golos marcados e 36 sofridos. A Alemanha, depois do problema com o jogo de Cabo Verde-Argentina, em que ficou por marcar uma grande penalidade a favor de Cabo Verde e com uma arbitragem tendenciosa, aconteceu também de frente aos Marrocos, e pior foi a questão do cartão vermelho retirado ao jogador dos Estados Unidos da América, que não tem uma explicação. A FIFA para já rejeitou ontem o recurso da Bélgica, mantendo a decisão de anular o cartão vermelho ao avançado Folarin Balogun, o que gerou uma enorme polémica no Mundial. E com esta rejeição formalizada pela Comissão de Recursos da FIFA, Balogun, portanto, como se sabe, jogou hoje e felizmente, portanto, acabaram por perder.

Ora bem, e vamos falar sobre esta polémica. O presidente norte-americano Donald Trump confirmou ter pedido ao líder da FIFA, Gianni Infantino, a reavaliação do cartão vermelho mostrado ao Folarin Balogun para que pudesse alinhar no encontro frente à Bélgica, declarou Donald Trump durante um evento na Casa Branca. Considerou ainda que as regras relativas ao cartão vermelho são injustas e classificou como muito duvidosa a atuação do árbitro de jogo entre os Estados Unidos e a Bósnia e Herzegovina. Diz que não foi falta e nem sequer uma infração, foram dois jogadores a correr em grande velocidade que chocaram um com o outro

É como se não se pudesse colocar o pé sobre o pé da outra pessoa quando se está a correr. Eram dois grandes atletas que se envolveram no lance e o árbitro, que é um pouco suspeito, se olharem para o seu passado, sublinhou Donald Trump. Donald Trump afirmou ainda que a revisão de entrada de Balogun sobre o bósnio Tarik Muharemovic, efetuada pelo árbitro brasileiro Rafael Claus, foi feita em câmara lenta, algo que, na sua opinião, não deveria ter acontecido, embora tenha admitido que até agora desconhecia que essa fosse uma questão relevante. Em Nyon, na Suíça, a UEFA acusou a FIFA de ultrapassar uma linha vermelha ao retirar o cartão vermelho ao futebolista norte-americano. A WBFM é uma sociedade criada nos Estados Unidos e que tem registro também em Cabo Verde. Essa condição foi autorizada pelas entidades que de afrontar a Bélgica no Mundial. O organismo máximo de futebol europeu diz-se incrédulo e acusa a FIFA de ter tomado uma decisão sem precedentes, incompreensível e injustificável, acusando a instância máxima do futebol mundial de ter ultrapassado uma linha vermelha nas regras de modalidade. A suspensão automática mínima de um jogo após um cartão vermelho não é uma opção discricionária e não requer a decisão de um órgão competente para ser implementada. Trata-se de um princípio consagrado no regulamento do futebol que não admite exceções, muito menos em pleno torneio e em que vários outros jogadores já se encontraram na mesma situação e cumpriram as suas suspensões, diz a UEFA. O organismo europeu diz ainda que quando as regras deixam de ser garantidas pelos seus responsáveis, é a integridade do jogo que fica em risco e a credibilidade da competição é prejudicada. Também o ministro dos Negócios Estrangeiros belga considerou incompreensível a decisão da FIFA, questionando a intervenção política de Donald Trump. Se um telefonema explica realmente esta decisão incompreensível, seria uma violação flagrante das regras mais básicas do futebol e do desporto, disse Maxime Prévot em comunicado. Seria muito grave. Como é que a FIFA poderia defender o fair play de forma credível? Afirmou poucas horas antes do jogo entre a Bélgica e os Estados Unidos. Relembramos que no domingo a FIFA retirou a punição de um jogo ao avançado norte-americano Balogun, afirmando que o castigo fica suspenso por um período probatório de um ano e depois de o jogador ter visto um cartão vermelho após atingir por trás o calcanhar de um adversário. Para a decisão, a FIFA baseou-se no artigo 27 do seu código disciplinar, que estabelece que o órgão competente pode decidir suspender total ou parcialmente a execução de uma medida disciplinar. A posição da FIFA surgiu poucos dias depois, segundo informação do New York Times, da Associated Press e do jornal The Guardian, de Trump ter falado telefonicamente com Infantino a pedir que se retirasse a suspensão a Balogun. Portanto, a Casa Branca confirmou o telefonema, mas não revelou se foi feito o pedido específico por parte de Trump, que veio depois a confirmar, dizendo nas redes sociais: obrigado FIFA por fazer a coisa certa e reverter uma grande injustiça. E o presidente Gianni Infantino defendeu a independência dos órgãos judiciais de organismo e rejeitou qualquer interferência na suspensão do castigo aplicado ao atacante norte-americano. Portanto, diz que os órgãos judiciais operam de forma autónoma. Numa mensagem divulgada pelos órgãos oficiais da FIFA na rede social X, o dirigente confirmou ter sido contactado pelo presidente dos Estados Unidos, sublinhando que não interveio no processo disciplinar. No entanto, Infantino admite que nem sempre concorda com as decisões disciplinares, mas insistiu na necessidade de respeitar a autonomia dos órgãos que as tomam. Para o presidente da FIFA, o respeito pelas instituições independentes e pelo Estado de Direito é o que protege a integridade das competições e a credibilidade da FIFA. A Federação Belga contestou a decisão da FIFA de suspender a punição para que este Balogun pudesse jogar a favor dos Estados Unidos da América. E outras notícias: o golo marcado pelo internacional cabo-verdiano Sidney Lopes Cabral diante da Argentina foi eleito o melhor dos 16avos de final do Campeonato do Mundo, que decorreu em Miami. O lance aconteceu aos 103 minutos do encontro, quando Sidney recebeu a bola pela esquerda, progrediu para o interior de terreno e desferiu um remate em arco que bateu o guarda-redes Emiliano Martínez, restabelecendo a igualdade.

dada a duas bolas no prolongamento. O gol do Internacional Cabo-Verdiano foi o mais votado pelos adeptos na página oficial da FIFA, tornando-se o melhor da fase dos 16 avos de final e garantindo ao Cabo Verde mais um reconhecimento internacional pela campanha histórica realizada na sua estreia num campeonato do mundo. Na votação promovida pela FIFA, o remate de Sidney Cabral frente à Argentina superou outros candidatos de destaque, entre eles os golos de Lionel Messi pela Argentina, de Kaisho Sano do Japão, Kylian Mbappé da França, António Nusa da Noruega, de Julian Quiñones do México, Harry Kane da Inglaterra ou Ismail Assar do Senegal. O feito de Cabral tem merecido destaque em vários sites internacionais. O encontro terminou com a vitória da Argentina por 3-2, resultado que colocou fim ao percurso dos Tubarões Azuis no Campeonato do Mundo, portanto, e uma grande injustiça no mundo do futebol. 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Mas bem, ficamos por aqui com esta edição do Diário da Copa. Vamos selar de cumba o Gari. E já sabe, marco um novo encontro consigo amanhã, a partir das 7 da matina, 4 da madrugada aí na Costa Leste.

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